0: Muito obrigado, gente. Obrigado pela presença, obrigado pela energia de vocês, obrigado pelo carinho.
1: Obrigado por estar aqui com a gente em mais um dia especial, mais uma noite especial. Que Deus abençoe nossos fã-clubes, nossos amigos, nossos familiares. Muito obrigado por somar com a gente toda essa noite.

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2: Oi, gente, de volta na sua rádio favorita com Fique Sabendo. Você já percebeu que às vezes nem a melhor escovação do mundo segura o hálito depois de certas refeições? É isso aí, ó, o mau hálito nem sempre é culpa da escovação. Muitas vezes ele nasce no prato. Alimentos como alho e cebola contêm compostos que, após a digestão, caem no sangue e são eliminados pelos pulmões, fazendo você exalar o odor pela respiração por horas. Já carnes gordurosas e doces deixam resíduos que as bactérias na boca transformam em enxofre. O segredo está na saliva. Quando ela diminui ou o alimento favorece as bactérias, o odor desagradável domina. Se o hálito ruim persistir mesmo com higiene em dia e boa hidratação,

0: mascarar com balas. Se o sintoma é constante, procure um dentista para investigar a causa real. Fica a dica para você. Aqui você fica sabendo. Daqui a pouco a gente volta.
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3: 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Barba, cabelo e bigode.
4: Tô chegando com mais uma edição do Barba, Cabelo e Bigode só pra você. Quer manter a barba alinhada com zero frizz? Então, o segredo é o pente de madeira. Isso mesmo, viu? Além de ser puro estilo, o material natural tira a estática e desembaraça os fios sem esforço nenhum. Existem modelos com dentes finos e grossos, perfeitos para qualquer volume ou textura de barba. É o acessório que separa os homens dos meninos na hora de se cuidar. Já sabe, então pode experimentar, viu? Claro, até a próxima dica.

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2: Tá no ar o nosso Curiosidades. Já percebeu que tudo fica com gosto estranho logo após escovar os dentes? O culpado é o tal do LSS, um detergente presente nas pastas que faz aquela espuminha que a gente gosta. Ele acaba atordoando suas papilas gustativas, bloqueando temporariamente os receptores do sabor doce. Por isso, aquele suco de laranja vira um pesadelo logo cedo. Mistério revelado aqui na sua rádio. E até a próxima.
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4: Tchau.
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0: 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Se liga na dica! Barba, cabelo e bigode!
1: E eu chegando com mais uma edição, se liga aí! Chegou o convite para um evento formal e bateu a dúvida? Vá de terno azul marinho. Ele é o equilíbrio perfeito entre a elegância e a modernidade, ajustando-se melhor ao corpo do que o preto tradicional. Para completar o combo invencível, aposte na camisa Oxford de algodão branca. É o visual clássico que transmite confiança em qualquer lugar que você vá. E claro, até a próxima dica.

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2: Dormir dentro de um armário pode parecer estranho hoje, mas entre a Idade Média e o século XX, as camas caixa eram o auge do conforto na Europa. Esses móveis eram basicamente guarda-roupas de madeira com uma cama embutida, usados para enfrentar dois grandes problemas da época: o frio e a falta de privacidade. Ao fechar as portas de madeira, o calor corporal ficava retido no pequeno espaço, criando um refúgio aconchegante contra os invernos rigorosos e as correntes de ar das casas antigas. Curiosamente, esse conceito está voltando à moda no século XXI, com os hotéis cápsula e os microapartamentos tecnológicos. Parece que depois de século, estamos redescobrindo que dormir em um casulo protegido pode ser muito mais relaxante do que um quarto totalmente aberto. Você trocaria sua cama atual pela segurança e pelo quentinho de um armário planejado, ou te daria um pouco de agonia, hein?
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1: Muita gente busca uma fórmula mágica para o amor próprio, mas a verdade é que isso é um processo diário. Ninguém acorda se amando da noite para o dia. É uma construção de dentro para fora, que exige esforço e carinho com você mesmo. Investigue o que te impede de florescer e entenda, o auto-amor é um caminho, não um destino. Comece hoje a se cuidar mais.
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1: Oi, gente. O chocolate amargo acaba de ganhar um status ainda mais nobre. O de aliado da longevidade. Olha só que legal. Um estudo britânico revelou que a teobromina, um composto natural do cacau semelhante à cafeína, está ligada a um envelhecimento biológico mais lento. Ao analisar 1.600 adultos, os cientistas notaram que quem tinha níveis mais altos dessa substância no sangue apresentava marcadores de DNA mais jovens, segundo relógios epigenéticos, que medem a idade real das nossas células. O ideal é consumir chocolates com pelo menos 70% de cacau. Além disso, a teobromina é um estimulante que afeta o sistema nervoso e cardiovascular. Consumi-la em excesso, especialmente à noite, pode sabotar o seu sono, o que acabaria acelerando o envelhecimento que você está tentando evitar. Aqui, você fica sabendo. Já já, a gente volta. Fica aí.
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1: Oi, gente. Pra você e pra sua família, aumente o volume. Tá chegando no seu rádio, Fique Sabendo. Atenção, o cansaço persistente tem sido rotulado automaticamente como burnout, mas especialistas alertam para o risco de ignorar causas biológicas. Às vezes, o que parece exaustão mental é, na verdade, uma desregulação hormonal severa. Ao focar apenas no estresse ocupacional, corre-se o risco de um subdiagnóstico, deixando de tratar alterações na tireoide ou em outros hormônios que exigem cuidados médicos específicos. E não apenas descanso. Nem toda fadiga nasce na mente ou no trabalho, mas antes de fechar um diagnóstico de burnout, é essencial realizar um check-up hormonal completo. Tratar um desequilíbrio físico como se fosse apenas estresse psicológico pode prolongar o sofrimento e mascarar doenças que precisam de intervenção endócrina imediata. O diagnóstico correto é o que define se você precisa de férias ou de tratamento. Cuidado! Daqui a pouco a gente volta com Fique Sabendo.
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1: Uma ótima quinta-feira, tá no ar a nossa curiosidade de hoje aqui, hein? Você reclama do tamanho do seu celular hoje? Pois saiba que o primeiro modelo móvel do mercado, o Motorola Dynatec, era um verdadeiro gigante, com mais de 30 centímetros de altura e pesando quase 800 gramas, ele custava uma fortuna na época, quase 4 mil dólares. Era um baita exercício carregar esse aparelho por aí.

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1: De volta na sua rádio favorita com Fique Sabendo. Atenção, você achava que a guerra era coisa só de ser humano? Pois a natureza acaba de mostrar que o buraco é bem mais embaixo. Cientistas registraram um evento bizarro e assustador em Uganda. Uma guerra civil entre chimpanzés. O que era a maior e mais pacífica comunidade da espécie simplesmente rachou ao meio, transformando melhores amigos de décadas em inimigos mortais. O conflito surgiu do nada, provando que até no mundo animal a convivência pode chegar a um ponto de ruptura violento. Esse estudo da Universidade do Texas é um choque de realidade. Ele mostra que a nossa capacidade de se dividir e brigar em grandes grupos está enraizada na nossa biologia desde muito antes de sermos humanos. Aqui você fica sabendo.
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2: Oi, gente, de volta na sua programação favorita e aqui você fica sabendo, aumente o volume. Sentir fome logo após as refeições não é normal e geralmente indica que o seu prato ou a sua rotina estão em desequilíbrio. O principal motivo costuma ser a falta de proteínas e fibras, como carnes, ovos e vegetais, que são os nutrientes responsáveis por manter a saciedade por mais tempo. Além disso, o consumo de açúcar e ultraprocessados cria picos de glicose que caem rapidamente, fazendo o cérebro pedir comida novamente em poucos minutos. Fatores como desidratação e sono ruim, que desregula os hormônios do apetite, também sabotam a saciedade. Se o ajuste na dieta e no descanso não resolver, o problema pode ser metabólico, como diabetes ou distúrbios na tireoide. Antes de apenas tentar segurar a vontade, procure um endocrinologista ou nutricionista para garantir que o seu sistema hormonal está funcionando como deveria. Aqui,

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4: De volta na sua programação com Fique Sabendo. Se você dorme de boca aberta, cuidado. Dormir de boca aberta não é apenas um detalhe ou uma mania. É um sinal de que sua respiração nasal falhou e o seu corpo precisou improvisar um jeito para o oxigênio entrar. Respirar pela boca durante a noite resseca a garganta e altera o pH da boca, aumentando o risco de cáries e mau hálito. Mais do que isso, a respiração oral costuma estar ligada à apneia do sono, que fragmenta o descanso e sobrecarrega o coração. Esse problema raramente é o hábito, mas sim o que está impedindo o seu nariz de funcionar. Se você acorda com a boca seca ou se sente cansado, mesmo após dormir muito, procure um especialista. Daqui a pouco tem mais. Fique

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2: Quatro casais de amigos no Texas decidiram envelhecer juntos de um jeito inovador. Construíram a Best Row, uma vila particular à beira do Rio Lano. Em vez de dividirem a mesma casa, eles criaram quatro microcasas sustentáveis de 37 metros quadrados, garantindo privacidade total para cada casal, enquanto uma construção maior serve de ponto de encontro para refeições e festas. O projeto une arquitetura inteligente, materiais ecológicos e uma convivência harmoniosa com a vida selvagem local. É a prova de que viver perto dos amigos funciona muito bem, desde que cada um tenha a sua própria chave no fim da noite. Se fosse construir sua vila hoje, quem seriam os vizinhos escolhidos por você, hein?
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0: É quando você puxar. Sem quebrar o ovo, é claro, né? É agilidade pura da sua cozinha.
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3: Excelente segunda-feira para você. Tá começando mais uma dica econômica do Poupe Mais, agora na melhor do seu rádio. Você sabia que as lâmpadas representam cerca de 20% do valor da sua conta de luz? Pois é, para aliviar o seu bolso, a primeira grande dica é aproveitar ao máximo a iluminação natural do dia. Crie o hábito saudável de apagar as luzes ao sair de cômodos que não estão sendo utilizados. Nos corredores e áreas externas, instale sensores de presença para você evitar o desperdício de energia. Pequenas mudanças de hábito trazem uma economia gigante que você nota já no próximo mês. Excelente segunda-feira para você, um grande abraço e a gente se encontra na próxima dica.
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8: Minha gente, atenção, hein? Cozinhar com faca cega, ninguém merece, não é mesmo? Bom, se a sua perdeu o corte, se você está sem amolador, pegue um prato de cerâmica, vire de ponta cabeça, passe a lâmina várias vezes naquela borda áspera do fundo do prato e pronto! O atrito devolve o corte rapidinho para você agilizar o preparo do almoço. Funciona com qualquer peça de cerâmica, ok? Pode testar aí.
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1: Oi, chegando com History Day, no dia 15 de junho de 1667, o médico pessoal do rei francês Luís XIV introduziu sangue de ovelha em um menino de 15 anos, fato que ficou conhecido como a primeira transfusão de sangue documentada. E nesse mesmo dia, no ano de 1844, Charles Goodyear registrou a patente de vulcanização da borracha. A descoberta aconteceu por acaso, quando ele deixou acidentalmente exposta ao calor uma mistura de borracha com enxofre e chumbo. E em um dia como este, no ano de 1962, o então território do Acre foi elevado à categoria de estado, tornando-se uma das 27 unidades federativas do Brasil. Beijo, tchau!
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3: Então, meu povo, pra quem quer uma batata frita sequinha e crocante igual aquelas da lanchonete, o segredo é o choque térmico. Deixe as batatas cortadas na água quente por alguns minutinhos e logo em seguida mergulhe em uma vasilha com água gelada. Depois, é só escorrer bem e levar para o óleo bem quente. O resultado é aquela casquinha perfeita que todo mundo ama, ó. Bom apetite.
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0: 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GL Ar-Condicionado nos traz a temperatura. 10,5 graus.
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0: Bom dia, muito bom dia mesmo, ouvintes da Emoção. 90.1 FM de Arroio do Meio, a amiga do Vale, está chegando e trazendo a você o Faixa Policial. Vamos ver essas ocorrências, as bronquites, essas gomelagens que incomodam toda a nossa comunidade. Claro que aproveitaremos e vamos navegar no crime praticamente em todo o estado. 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Que beleza, hein, Claudio Celestino? 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
20: Aonde?
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20: Fala com o Fernandinho!
0: Gilney, Fernandinho e toda a equipe, né?
20: Como é que é o apelido do Fernandinho?
0: Ah, não me lembro mais.
20: Pouca boia.
0: Pouca boia, Fernandinho e pouca boia, ele mesmo. Então tá, vamos
20: Fechou
0: lá.
20: Fechou todas, então.
0: Vamos nessa?
20: Isso.
0: 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Onde? Não vamos esquecer, né? Vai lá, nossa colega deu uma risadinha, né?

0: Segunda-feira, vamos iniciar o Faixa Policial. Lembrando que final de semana aí alguns brasileiros tomaram susto, né? Com o jogo da seleção, mas temos que entender que os adversários eram uma equipe muito bem composta, muito formada, já há algum tempo vem jogando juntos, então foi um susto grande, mas o empate foi um ótimo resultado. A seleção mostrou alguns proveitos, precisa ainda alguns remendos, com toda certeza, né? Vamos ver. Agora, durante o treinamento de hoje, vai surgir algumas alterações, alguma coisa em sistema. Segunda partida, eu acho que nós vamos sair um pouco melhor. Vamos lá. Seleção Brasileira, ainda estamos junto com você, confiando em boas vitórias. Vamos à primeira ocorrência, Celeste. Homem em surto. Ele é suspeito de ter incendiado a própria casa lá no bairro Montanha de Lajeado. Segundo a ocorrência, esse homem é usuário diário de cocaína, né? E agora, nos dias de feriados, né? As unidades de saúde não estão atendendo. E a UPA vai ser procurada pela população se realmente precisar de atendimento. Um homem é surto, começou um incêndio na sua própria casa em Lajeado, lá no bairro Montanha. O irmão do suspeito, que mora na mesma propriedade, relata ter ouvido estalos no meio da noite. E quando foi averiguar o que se passava, encontrou a casa pegando fogo. Mais cedo, durante a noite, o irmão já havia se deslocado até a casa do indivíduo para acalmá-lo, pois este estava gritando e tendo alucinações. Segundo a ocorrência, o homem é usuário de cocaína. Levado para a UPA, atendimento médico, não é? O corpo de bombeiros esteve lá no local, combateu o incêndio. Não se tem mais informação acerca dos danos causados na referida residência. O caso agora vai ser investigado pela Polícia Civil. Mas, certamente, o Matosquelo aí encheu-lhe os cornos de droga e resolveu fazer uma fogueira da casa. Olha lá. Ministério Público aqui do nosso estado, os promotores cumpriram 30 mandados de prisão contra uma facção da fronteira oeste envolvida em corrupção e outros crimes. Dos 30 mandados de prisão, 10 eram diretamente contra líderes que atuavam de dentro do presídio. Os cabeção estão presos. E realmente 10 deles estão agora na mira, mesmo em cana. Promotores aqui do nosso estado, então, nono núcleo regional de campanha do Grupo de Atuação Especial de Combate ao Crime Organizado, juntamente com a Brigada Militar e a Polícia Penal, meteu para frente uma operação que chamaram Aliança Velada. A ação integra a quarta edição da Operação Convergência Nacional e teve como objetivo desarticular organização criminosa que, através de alianças, exploram o tráfico de drogas de forma estruturada, assim como também distribuem dinheiro para lavagem, usando inclusive uma ONG. Dos 30 mandados de prisão, 10 contra os líderes, né? É, os caras são condenados por crime, estão na cadeia e mesmo assim continuam comandando os cabeças de lata que ficam na rua. 40 ordens de busca e apreensão, bloqueio judicial de 27,8 milhões de reais. 335 agentes trabalharam nessa operação, que se concentraram em Uruguaiana e Itaqui, mas também com alguns detalhes em São Borja, Charqueada, Novo Hamburgo, Triunfo, Viamão e Porto Alegre. O esquema contava até com 2 policiais penais que foram alvos de prisão e afastamento do trabalho, claro, né? Eles recebiam um pagamento, facilitando a entrada de ilícitos no sistema prisional. Crimes investigados: corrupção ativa e passiva, organização criminosa, lavagem de dinheiro, com movimentação superior a 50 milhões. E é bom dizer que grande parte desse dinheiro já está bloqueado. Reflexos em tráfico de drogas, roubos e homicídios. A operação, então, Aliança Velada, integração do Grupo Nacional de Combate a essas organizações criminosas, voltada ao enfrentamento dessas facções praticamente em todo o país. A organização possui 43 pessoas que estão sendo investigadas, divididas em núcleo gerencial, operacional, financeiro e corrupção estatal. Gente, 55,7 milhões nos últimos 16 meses foram movimentados por esse grupo. Ah, gente presa, maluco em cana, continua agindo. Enquanto não encontrarem uma maneira de cortar essas formas de comunicação, não vai adiantar. Esses cabeção vão continuar aterrorizando a todos nós que estamos aqui na rua. Polícia Rodoviária Federal prende um casal com mais de 8 quilos de cocaína em plena BR-101, área de Torres. É bom dizer que o bagaça e o homem já possuíam antecedentes criminais como traficante. Ah, e tinha saído do regime fechado, ele estava na cadeia. Em janeiro, agora ele foi liberado. A Polícia Rodoviária Federal, então, sábado pela manhã, apreendeu 8,4 kg de cocaína que vinham sendo transportados em um automóvel. Operação de combate ao crime, né? Ali no município de Itu. Policiais, então, diante disso, abordaram um Volkswagen Fox, placas de Florianópolis, que vinha de Florianópolis para Porto Alegre. Veículo conduzido por uma mulher de 31 anos, de Passo Fundo. O passageiro, um homem de 22 anos, que é de Curitiba. Estava, inclusive, dormindo ou fingindo que estava dormindo no banco traseiro do veículo. Na fiscalização, então, acharam 8 tabletes de cocaína, 8,4 kg. A droga estava em 2 mochilas que estavam também no banco traseiro. Ao checar os sistemas, os policiais constataram que o tal passageiro tinha já antecedentes criminais por tráfico de drogas e que tinha saído da cadeia no início do ano, janeiro, hein? Porque não deixaram lá esse babaca. O casal foi preso então como traficantes, encaminhado com o veículo e as drogas apreendidas à delegacia judiciária para todos os procedimentos legais. Sabemos que já estão os dois recolhidos à cadeia. Sete horas, 48 minutos. À minha direita, ele, pesando 128,5 kg, Cláudio Celestino, o terror dos pampas. Homem é morto a tiro após ataque em área rural de Gravataí, sábado à tarde. Os dois filhos da vítima também foram baleados durante esse ataque, né? Deu ali no bairro Neópolis. Um ataque a tiros resultou na morte de um homem de 46 anos, sábado à tarde, em Gravataí. O tiro deu-se dentro de uma residência em área rural do Neópolis e eram mais ou menos 13h30. Além do homem que morreu, 2 jovens, um de 23 e 26, foram baleados, filhos da vítima, né? Eles sobreviveram e foram encaminhados em estado estável para atendimentos médicos. Conforme a Brigada Militar, policiais foram até o local após serem acionados por moradores que relataram disparos de arma de fogo naquela região. Lá, os policiais já encontraram o homem caído com ferimentos provocados pelos disparos. O atendimento à vítima chegou a ser prestado pela guarnição, mas o homem acabou não resistindo aos ferimentos e veio a óbito. Então, mais bronca para a polícia decifrar. Sete horas, 49 minutos, estamos aqui na emoção com o Faixa Policial. Neste momento, chega aí, cheio de sebo, cheio de alegria, usando cachimê buquê e aquele sabonetezinho que tu gosta, né? Life Boy. Cláudio Celestino com Previsão do Tempo.
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2: Bom dia, boa manhã para você sintonizado na programação Emoção FM, a sua amiga do Vale. Uma boa manhã, bom início de semana para todos nós. Hoje, 15 de junho de 2026. Temperatura neste momento 10,5 graus. É, a sensação térmica também está aí até um pouquinho abaixo, né? É. A temperatura mínima está marcando aí para 8,5 e a máxima pode chegar a 15 graus nessa segunda-feira, dia 15 de junho. Já para amanhã, terça-feira, dia 16, a mínima é de 4 e a máxima é de 18. Quarta-feira, dia 17 de junho, a mínima é de 5 graus e a máxima é de 18. Na quinta-feira, também nessa levada, com a mínima em 5 graus e a máxima em 20. Já na sexta-feira, a mínima é de 10 e a máxima é de 17. Na sexta, sábado e domingo está marcando chuva. Para sexta-feira, a mínima é de 11 graus, a máxima é de 17, probabilidade de chuva é de 70%, corrente será de 20 milímetros. Já no sábado, dia 20, aí a mínima é de 10 e a máxima de 16, também com probabilidade de chuva de 10 milímetros. No domingo, probabilidade de chuva de 8 milímetros. No domingo, dia 21 de junho, a mínima é de 8 e a máxima é de 19 graus. Temperatura neste momento, João Selig, 10 graus e meio. Bom dia.
0: Repita a terça-feira, Celestino.
2: Pois muito bem. Para amanhã, terça-feira, dia 16 de junho, a mínima é de 4 e a máxima é de 18 graus. Não há probabilidade de chuva. O tempo permanece firme e no estado isso influencia na nossa parte de ar mais frio, uma massa de ar mais frio chegando na nossa região com as mínimas para amanhã em 4 graus e a máxima em 18. Já na quarta-feira, a mínima é de 5 e a máxima é de 18 graus. Temperatura neste momento, 10 graus e meio. João Sérgio.
0: Vamos lá então. Vamos continuar com faixa policial. Significa, segundo o nosso meteorologista Cláudio Celestino, significa um tempo frio, um dia frio isso, amanhã, meu isso. povo. Não vou esquecer. Seco, mas frio.
2: Isso.
0: Então, vamos botar a lona no caminhão, né? É, vamos nessa. Vamos lá, vamos lá, vamos lá. Próxima ocorrência, Roca Salles, Roca Salles. Uma operação chamada Ruptura prendeu 12 suspeitos desarticulando uma organização criminosa em Roca Salles. O delegado Rogério Waller afirma que esse grupo está sendo investigado por homicídios, tráfico de drogas e comércio ilegal de armas. E claro que essas investigações ainda estão em andamento. A Polícia Civil, então, meteu para frente a partir da sexta-feira essa operação Ruptura, objetivando combater uma organização criminosa que está envolvida em diversos homicídios, tentativas também de homicídios, tráfico de drogas e comércio ilegal de armas. É bom dizer que não são só ações em Roca Salles, ação desses bandidos, são ações que eles fazem também em outras cidades, né? 12 pessoas são presas preventivamente, 10 homens foram encaminhados ao presídio de Encantado, 2 mulheres ao presídio feminino de Lajeado. Conforme a Polícia Civil, a investigação apura então essa série de crimes praticados por tais elementos, identificando uma estrutura criminosa considerada muito complexa. Durante a operação, agentes cumpriram mandatos judiciais, apreenderam drogas, quantia significativa em dinheiro e outros materiais relacionados a essas atividades que estão sendo investigadas. Segundo o delegado Auler, responsável pela investigação, uma parcela importante da organização criminosa foi, sim, desmantelada. Crimes relacionados aos homicídios ocorridos nos municípios, alguns atentados, tráfico de drogas, claro que é uma estrutura complexa, né? Que está sendo, aos poucos, desmantelada. As diligências seguem em andamento. Os números das operações ainda podem ser ampliados, já que equipes permanecem cumprindo ordens judiciais durante todas as manhãs. Novas prisões e apreensões não estão sendo descartadas. 46 policiais civis participaram, juntamente com 78 policiais militares, 2 policiais penais. Mais, portanto, de 126 agentes policiais envolvidos nesta operação da pequena cidade de Roca Salles. Sete horas 56 minutos. Faixa policial, dando 10 em terra lavrada e trazendo a vocês o que se passa com toda essa bandidagem. Mais, dupla presa. Por quê? Agrediram, atiraram e amputaram o dedo de um homem ali em Novo Hamburgo. Caras são doidão, hein, Claudinho? Bom, vamos lá. Esses suspeitos vão responder por tortura, associação criminosa e posse ilegal de arma de fogo. Um homem e uma mulher presos, então, sexta-feira à tarde, em Novo Hamburgo, suspeitos de envolvimento nesses casos de tortura, né? Estão respondendo por uma série de broncas, esses loucos. Conforme informações, a vítima teria sido agredida pelo menos 4 pessoas atingidas com um tiro na perna e teve um dedo arrancado, amputado, né? Ação agora de trabalho realizada pela Brigada Militar e durante as diligências relacionadas a essa ocorrência de tortura do bairro Canudos. Durante o trabalho, a Rocan identificou um veículo suspeito de ter participado no caso. Quando eles perceberam a aproximação da justa dos policiais, um dos envolvidos tentou se empirulitar, mas foi acompanhado, abordado, tomou-lhe um nó de gaveta e ficou nos braços dos agentes. A partir das investigações, os policiais localizaram também um revólver de calibre 32, munições e outros materiais com ligação com esses crimes investigados. Veículos apreendidos, aparelhos eletrônicos, a ocorrência atendida pelos policiais do 3º Batalhão de Polícia Militar. O caso já está com fortes investigações também da Polícia Civil. Participação dos envolvidos, circunstâncias da ocorrência de tortura, tudo isso está sendo examinado com muito afinco. Sete horas e 58 minutos. Celestino da Copa, trator furtado em Siríaco, foi recuperado pela Polícia Civil em Santa Cruz do Sul. O crime aconteceu em dezembro, gente. O veículo está avaliado em cerca de 150 mil reais. A Polícia Civil, então, recuperou um trator agrícola furtado de uma propriedade rural em Siríaco, norte do estado. Esse maquinário avaliado em 150 mil, conforme diz, e estava no interior de Santa Cruz do Sul, Vale do Rio Pardo. O furto aconteceu, na verdade, em 18 de dezembro do ano passado. O veículo estava parado em um município distante, cerca de 220 quilômetros da sua origem, né? E desde então, a polícia fazia diligências para localizar o equipamento e identificar os ladrões. A operação conduzida pela delegacia de Siríaco, com apoio das delegacias do Draco de Passo Fundo e de Santa Cruz do Sul. As investigações, claro que continuam. Preciso identificar todos os envolvidos neste furto, reunindo elementos que permitam a responsabilização dos autores do crime. Isto é, jogar esses percalços dentro do xilindró. Sete horas e 58 minutos. Celestino de Oliveira tá aqui ao meu lado.
3: Meu Deus.
0: Vereador acusado de matar cachorros a tiro em Cidreira. Esqueci que Oliveira era o teu padrasto, né? Então não, tu não pegou o sobrenome dele. Não. Everton Oliveira da Costa lamenta a ocorrência e nega a autoria dos disparos do vereador. Esse tá negando tudo, né? Cachorro morto a tiros, então, em Cidreira, litoral norte. Um vereador lá é apontado como o autor dos tiros que atingiram o animal. Relatos de testemunhas, né, dizem que um grupo de cães estava em frente a um mercado. Quando o dono do estabelecimento, que também ocupa o cargo público de vereador, saiu à rua e efetuou disparos. Um labrador foi atingido na barriga e nas pernas e caiu em via pública, enquanto outros cães fugiram, meio que, né, no desespero. Moradores chegaram a se mobilizar para encaminhar o cão para atendimento médico, mas ele acabou morrendo. Até o momento, ninguém foi preso pela ocorrência. Revolta nos moradores da região, denunciando tal fato. Vídeos estão sendo expostos nas redes sociais. O vereador Everton Oliveira da Costa, conhecido como Everton Coisa Boa, se manifestou sobre o caso, negando a autoria dos disparos e, de acordo com o parlamentar, diversos cães sem dono circulam pelo município. Já atacaram, inclusive, crianças na região. Ele alega que o labrador, conhecido como Alemão, teria sido morto pelo pai de uma das crianças. Os clientes que vêm aqui no mercado brigam comigo porque eu alimento os cachorros. São mais de 10 cachorros que ficam na volta do mercado, argumentou o vereador. A prefeitura de Cidreira manifestou repúdio diante do lamentável caso de violência contra o animal e afirmou que os fatos vão ser, sim, apurados pelos órgãos responsáveis. O caso se enquadra no crime de maus tratos a animais. Breve parada para os nossos comerciais. Portanto, eu chamo de novo para a quadra Celestino com previsão do tempo. Já foi, agora é comerciais da emoção.
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0: 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Vale dizer agora a hora certa. 8 horas.
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0: 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Aproveita e nos diz a temperatura. 10,5 graus.
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0: 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É, Fernandinho Pocaboia e Gilney e o resto da equipe. Grande abraço da emoção.
1: Eita, nós, vamos lá.
0: Vamos nessa, gordinho. Pois, a Polícia Federal teve ali na minha bela cidade, na capital. Opa. De Travesseiro, né? A capital Travesseiro. Homem preso em Travesseiro durante a operação da Polícia Federal contra crimes de abuso sexual infanto-juvenil. O investigado, 29 anos, foi flagrado com conteúdo ilícito no celular. Foi apreendido durante a 10ª fase dessa operação Sniffing. Homem de 29 anos, preso em flagrante pela Polícia Federal, então, durante o cumprimento de um mandado de busca e apreensão relacionado à investigação de armazenamento e compartilhamento de material com cenas de abuso sexual infanto-juvenil. Só que o Tiguera, esse aí, ele é morador de Fontoura Xavier, mas foi localizado e preso lá onde trabalha. Ele trabalha em Travesseiro. Ação integra a 10ª fase da Operação Sniffing, que tem como objetivo combater esse tipo de loucura dentro do ambiente digital. Segundo a Polícia Federal, a ordem judicial expedida pela 5ª vara da comarca de Alta Floresta do Mato Grosso. Durante as buscas, os policiais apreenderam um telefone celular que continha muito conteúdo ilícito, resultando na prisão em flagrante do tinhoso. Após a captura, encaminhada à delegacia da Polícia Federal em Santa Cruz do Sul para os procedimentos legais. Mas as investigações ainda têm continuidade quando os policiais tentam apurar a extensão dos crimes e eventual envolvimento de outros babacas. Próxima ocorrência, 8h11. Brigada Militar prende homem por tráfico de drogas em Arroio do Tigre. O suspeito também tinha mandato de prisão em aberto. Drogas, dinheiro, anotações de tráfico, tudo foi apreendido. A Brigada Militar deu cana dura então nesse traficante, sábado, no bairro São Francisco de Arroio do Tigre. Ele tinha mandado de prisão em aberto, né? Durante a ação, os policiais pegaram com ele 7 porções de cocaína, um caderno com anotações relacionadas ao tráfico e, claro, uma quantia em dinheiro. Após a prisão, o homem foi encaminhado à delegacia de polícia, autuado em flagrante, chimba, jogado dentro do gaiolão. 8:12, Celestino. Polícia, chama a polícia. Prende homem que confessou ter matado a vizinha em Capão da Canoa. O suspeito, inclusive, teve preso e havia sido solto, mas foi capturado novamente no final de semana. A polícia prendeu agora preventivamente esse homem que confessou ter matado a vizinha em Capão da Canoa, litoral norte. Ele tem 21 anos e foi localizado dessa vez em Itati, durante a operação Deja Vi. Já vi que aconteceu. A identidade dele, por enquanto, não está sendo divulgada. O crime teria acontecido a semana passada, na quarta-feira, em Arroio Teixeira, distrito do município litorâneo. E o preso abriu-lhe o beco, abriu as baterias e confessou aos policiais que teria sido o autor dos disparos contra Cláudia de Souza, de 52 anos, e o companheiro dela, Moacir de Oliveira, de 61 anos. O homem está ferido, em situação crítica, mas ainda vivo. A Polícia Civil já havia até capturado anteriormente o suspeito um dia depois do crime, portanto, na quinta-feira, mas foi solto após a justiça não homologar a prisão em flagrante. Conforme as autoridades policiais, foi feito então um novo pedido de prisão preventiva contra esse homem depois de ser liberado. A polícia não concordou e fez um novo pedido de prisão preventiva. E aí o juiz dessa vez aceitou com todos os recursos que a polícia remeteu, sustentando o motivo da prisão. O juiz autorizou e o galo velho foi localizado em Itati. O automóvel e a arma usada no crime ainda não foram localizados. Quem investiga o caso é o delegado Marcos Wirski. De acordo com testemunhas, o homem tinha divergências pessoais com as vítimas. Ele tem antecedentes criminais por tráfico de drogas, duplo homicídio qualificado e agora foi conduzido à DPPA de Canoas para cumprimento da prisão e posteriormente foi jogado no sistema prisional. E é mais um bandido que sai de circulação. Vamos lá, atirador de homicídio foi preso e as armas apreendidas durante uma operação policial. Ação integrada das forças de segurança resultou em 3 prisões, avançando na investigação de um assassinato que ocorreu em maio no bairro Progresso. Uma ampla operação integrada das forças de segurança foi para frente agora na sexta-feira, ali em Santa Cruz do Sul. Tudo isso coordenado pela 2ª Delegacia de Polícia em uma ação que recebeu o nome de Fogo Cruzado. Foco: combater o tráfico de drogas e enfrentar a atuação de um grupo criminoso, não é? Facilitando o avanço das investigações de uma morte que se deu no bairro Progresso em maio, recentemente passado. Ao todo, agora cumpridos 15 mandados de busca e apreensão. 2 mandados de prisão. Participaram dessa ofensiva equipes da 1ª e 2ª Delegacia de Polícia de Santa Cruz, mais delegacia da DPPA, mais delegacia de atendimento à mulher, mais delegacia de proteção à criança e ao adolescente, com a delegacia do Draco, além de policiais de Rio Pardo, Vera Cruz, Vale do Sol, Sinimbu, Venâncio Aras e Passo do Sobrado. Mas junto ainda também, como sempre, claro, né? As nossas irmãs Brigada Militar, a Força Tática da Ronda Ostensiva, mais o pessoal da Rocan, que são as motocicletas, e o grupo policial penal, inclusive com cães farejadores. É a grande união de todas as forças de segurança para combater essa bandidagem medonha. Oito horas 8:16, faixa policial, dando 10 em terra lavrada e, se preciso, subindo em poste de tamanco. Trio armado assalta joalheria em shopping de Passo Fundo, terra de Gaúcho Bravo. Suspeitos renderam funcionários com arma de fogo e logo depois fugiram com joias e dinheiro. A Brigada Militar atendeu sábado ocorrência de roubo em uma joalheria localizada no Bourbon Shopping do bairro Petrópolis de Passo Fundo. As funcionárias relataram que três homens realizaram roubo com armas de fogo. Levaram joias, relógios, valores em dinheiro, aparelho celular pertencente a uma das vítimas. Durante o atendimento, um funcionário da casa de câmbio situada no mesmo centro comercial informou que um dos suspeitos tentou acessar o seu estabelecimento, utilizando um documento com indícios de falsidade. Como ele negou, o homem saiu e foi até a joalheria e lá ocorreu o roubo. A administração do shopping informou que as imagens do circuito interno de monitoramento estão sendo repassadas à Polícia Civil. O celular levado possui sistema

0: Carazinho. Renato Brasil Antunes, 41 anos, foi localizado mortinho da Silva em um loteamento no bairro Jardim Europa. Claro que agora a Polícia Civil investiga as circunstâncias deste caso. A vítima, Renato Brasil, a vítima agora, né? Renato Brasil Antunes, de 41 anos, era apontado como o autor do homicídio de Everson Cauã Prado. Inclusive, ele já tinha confessado ser o autor, né? Aí não se sabe por que cargas d'água, ele foi encontrado morto, em um loteamento do bairro Jardim Europa, lá em Carazinho. Ocorrência inicialmente atendida pela Brigada Militar, constatando o corpo, que imediatamente chamou a Polícia Civil para procedimentos de investigação, juntamente com os peritos para as perícias legais do local. As circunstâncias da morte não foram divulgadas oficialmente. O corpo foi removido, encaminhado para exames periciais no posto médico legal de Passo Fundo. A polícia de Carazinho apura as circunstâncias desse caso, buscando esclarecer as causas da morte. Até o momento, não foram divulgadas informações sobre os suspeitos ou a possível motivação. A polícia acredita que tenha, claro, relação com a morte que ele teria realizado contra uma pessoa poucos dias antes. Oito horas, 20 minutos. Emoção, amiga do Vale, olha só, a nossa colega Lívia substituindo a Patrícia. A Patrícia tá, tirou férias, né?
1: É.
0: A Patrícia e o senhor Rossi foram viajar pelo que eu sou.
1: Fora.
0: Onde é que eles foram, hein?
1: Não sei, acho que era da Rainha,
0: acho. É? Não, eu acho que foi.
1: Algo assim.
0: É, parece que iam pra Inglaterra, né? Coisa assim, vamos ver.
1: Londereza,
0: ou, acho. Ou foram ver alguns jogos da seleção brasileira também, né?
1: Outro nível, né, cara?
0: É, a Patrícia e o senhor Rosa estão bem dos trocos. Vamos lá. Trabalhador morre após ataque com enxada no litoral norte. O crime aconteceu durante expediente em Nova Tramandaí. A vítima chegou a ser hospitalizada, mas não resistiu aos ferimentos vindo a morrer. Trabalhador morreu, então, sábado, após ser agredido durante uma obra de pavimentação urbana em Nova Tramandaí. O caso começou a acontecer essa bronca toda, na quinta-feira, às 14h15, na Avenida Perimetral. Segundo as informações repassadas à polícia, a vítima e o suspeito trabalhavam no local quando começaram a discutir. E a discussão evoluiu para a agressão física, até que um pegou-lhe uma enxada e afivelou o outro. O trabalhador foi atingido, então, sofreu ferimentos graves. Encaminhado inicialmente para atendimento de emergência em Tramandaí, mas dado a gravidade, foi transferido para o Hospital Santa Lúcia, em Capão da Canoa. A vítima permaneceu internada em UTI sob os cuidados intensivos, mas foi seu óbito confirmado no sábado de madrugada. O homem apontado como autor da agressão, segundo informações apuradas, já teria passagem pela polícia. O caso está sendo investigado pela Polícia Civil. É bom dizer que essa agressão aconteceu durante o expediente dessa obra lá na Perimetral, em Nova Tramandaí. Mobilizou equipes da saúde, segurança pública e tudo mais, não é? O homem veio a morrer no sábado de madrugada. Oito horas 22 minutos. Vamos lá, a próxima coisa que está vindo aqui: uma empresária feita refém durante roubo em Bento Gonçalves. Continua a incidência criminal. A vítima ameaçada com arma de fogo e foi obrigada a entregar chaves da casa e de seu comércio para o bandido. Uma empresária mantida refém por bandidos armados durante o roubo de grandes proporções ali em Bento Gonçalves. A mulher rendida pelos criminosos a caminho da sua casa e sob mira de arma foi obrigada a entregar a chave e, tanto da casa quanto do comércio, né? É, e ela ficou sob a guarda de dois assaltantes. Os criminosos, os demais, então, foram até os dois endereços e conseguiram roubar grande quantia em dinheiro, diversos objetos de valores de ambos os locais. Após a sucessão da ação criminosa, a empresária foi libertada pelos assaltantes. Detalhes

0: sobre o bairro e o local exato do fato não foram divulgados pelas autoridades competentes para não comprometer o andamento das investigações. Caso investigado pela primeira delegacia de Bento Gonçalves, que até o momento não prendeu ninguém. Oito horas e 24 minutos é o Faixa Policial e a última ocorrência desta segunda-feira. Funcionários suspeitos de desviar 350 mil reais de um posto de combustível acabaram em cana. Foram presos. Operação da Polícia Civil cumpriu mandados de busca e apreensão e duas prisões preventivas lá no litoral norte. A Polícia Civil prendeu esses dois homens suspeitos de integrar um esquema de desvio sistemático de dinheiro em espécie de uma rede de postos de combustível no litoral norte do estado. A ofensiva aconteceu com o cumprimento de ordens judiciais em Terra de Areia e Osório. De acordo com as investigações, os indivíduos eram funcionários da empresa lesada e realizavam as retiradas irregulares diretamente dos caixas dos estabelecimentos, se julgando proprietários do local. O grupo agora está sendo investigado por furto qualificado, né? O prejuízo acumulado pelas ações contínuas desses elementos chegou a 350 mil reais. Os levantamentos apontam que os envolvidos agiam de forma conjunta e coordenada no furto dos valores. As autoridades responsáveis pelo caso não descartam a participação de outras pessoas no esquema criminoso, além dos dois que já estão presos. Operação coordenada pela Delegacia de Terra de Areia, que é chefiada pelo delegado Adriano Pinto, contando com suporte operacional dos agentes da Delegacia de Osório e Arroio do Sal. Três mandados de busca e apreensão foram realizados em endereços vinculados aos dois elementos, né? Além de efetivar em cumprimento dos dois mandatos de prisão preventiva. Então, três casas visitadas pela polícia, janela arrancada, porta bombardeada, e aquela coisa toda, né? Dois desses golpistas já estão presos preventivamente no sistema penal.
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0: Chegamos ao final do Faixa Policial desta segunda-feira. Muito, muito obrigado a todos vocês pela sintonia. 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Vamos nessa então, Gordinho.
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0: Já está o Galo Velho em progresso. Olha só a pinta do Tinhoso. Sorrindo, com um crucifixo no peito para pagar os seus pecados e aquela coisa toda, né? Eu chamo Diego Ferla. Olha o presente da namorada, Diegão, não esquece. Com esse toque, catapultaram ele dos fundos da emoção para cair direto em nossos estúdios. Vem aí, Maninho, com músicas de agradar o coração de todos os apaixonados. Maninho, é tua hora. Chega mais, malandragem.
3: E nós, Claudinho?
0: Vamos lá. Tamo com tudo, vamos ver quem tá com a gente aí?
3: Vamos lá.
0: Então vamos abrir aqui o bagulhinho aqui. Olha só, meu povo tá aqui mandando recadinho, tá subindo coraçãozinho, florzinha, tá subindo tudo aqui, Claudinho, ó. Olha ali, Lirce, bom dia, minha amiga Lirce Klein, tia Zilé, Adriane Amorim, e logo depois da Adriane, o Adriano da Rosa, Rosemary Passe, Sérgio Rogério Cordeiro tá aqui com a gente, Margarida Soares, Lourenço Roquembar, Dudu Brux, seu. Olha a Liane Graff aqui com a gente. Depois a Melita Vortecreme, nossa querida amiga de muito tempo, né? Vamos ver quem tem mais aqui. Tem que ter mais aqui, não pode ser só esse ponto que tu estancou ali, né? Olha só, minha gente.
3: É isso.
0: Continue
3: aí.
0: Ouvindo a emoção, porque é não custa nada. Nós estamos aqui só esperando que você entre, pinte e abuse. Agora nem quer. Ah, vem aqui, ó. Ah, é.
3: Tá certo.
0: Então tá. Fifi Dadá. Ah, eu sabia que tava faltando ali, ó. Fifi Dadá mandando paixões, beijocas e estalos daqueles beijos pro Claudinho Celestino, que tá correspondendo aqui ao meu lado. Tô escutando o estalar de beijo. E também, claro, né?
3: Ah. É,
0: ele, o garotinho aquele que toca viola, que canta, que faz show. É, ele é o terror da emoção. Bem, chega com tudo aí, parceiro, ó. Fui. Não esqueçam. Que o facão continua afincado no toco. Mas a vida.
3: Como é que tá a vida?
0: Olha só. Doce como mel.
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1: Excelente manhã, meus amigos. 28 para as 9. 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
1: Tempo nublado na região e a temperatura 11 graus.
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4: Metade do mês de junho, gente. Excelente manhã para todos ligados. 24 minutinhos faltando para as 9. Obrigado pela companhia maravilhosa. Segundou. Excelente semana para todos. Tá nublado ainda. Previsão é de 15 graus de máxima para hoje, não subindo muito. Que madrugada gelada, né, meu povo? E ontem já estava muito frio. Amanhã, no amanhecer, deve ser de 4 graus. Outra vez muito frio. Quarta-feira, 5, quinta, 5 graus, pelo menos até a sexta-feira vai ser geladas noites e madrugadas. Prepara aí o fogão a lenha. Esquenta a casa aí na sua lareira. Me manda um selfie bonito do chimarrão. É, tomando chima em volta do fogão a lenha. Que coisa boa. Excelente manhã pra todos.
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4: 24 faltando pras 9. Bom dia, Maninho. Excelente manhã. Ótima segunda-feira. E bom começo de semana. Minha amiga Zilé. Igualmente, Zilé. Deve ter um fogo maravilhoso no fogão a lenha. Esquentando a casa. Porque tá gelado, né, Zilé? Bom dia. Ela e o Írio sempre na companhia. Oi, tudo bem, Glaci Dindris? Ligadinha, bom dia, bom dia. Demil de Ecar, Roberto lá em Teutônia, sintonizado, nosso amigo gaúcho na companhia. Uma excelente manhã, manda aí 999-70-90-10. Assistiu o jogo do Brasil? Gostou do resultado? Eu acho que todos nós queríamos uma vitória. Mas me conta aí, você ficou confiante com essa seleção brasileira? Será que o nosso Brasil vai longe na Copa do Mundo, hein?
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4: Aliás, vai lá no Instagram da nossa Emoção FM, lá nas redes sociais e confere. Sabadão estivemos aí no Praça Super Atacado e Conventos Lajeado. Um abraço a todos os ouvintes que encontramos por lá. Seleção nas ruas.
6: A gente viu.

0: Simone Mendes pra cantar na manhã da nossa amiga do Vale. 17 minutinhos, voltando pras 9. Bom dia! 15 de junho, tempo fechado, ainda nublado na região. Ótima manhã para todos. Temperatura em 11 graus. Olha aí, minha amiga Clair Neyer. Toca a música Surreal do Gustavo Lima para curtir nesse dia gelado. Foi um prazer conhecer você e o Douglas. Um abraço a Clair Neyer de Conventos. Obrigado, Clair. É, o prazer foi todo nosso conhecer a Clair e o Vladimir lá em Conventos, no sabadão, né? Na nossa seleção das ruas. Obrigado por participarem com a gente. Grande abraço, meus amigos em Conventos. Também conhecemos o Ayrton Souto, a esposa, né? Um abraço para vocês aí. Todo o pessoal de Conventos. Bom dia. Meu amigo Maninho, tudo bem? Mais uma semana de internação no hospital. Ah, melhoras aí, viu, Melita? Um beijão pra vocês e obrigado pela companhia. Excelente manhã. Minha amiga Zilé, Melita Kremer, melhoras aí. Tudo certo, né, Clair também com a gente. A Glaci sintonizada. Bom dia, Demilde, Roberto.
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2: Olá, meus queridões, minhas queridonas. Está no ar o nosso momento de Meu Amigo Pet. E hoje vamos falar sobre coleiras. Coleira peitoral em formato de colete. EX, antipuxão, são tantos modelos que dá até nó, né? Mas você sabe qual é a opção mais segura recomendada pelos maiores especialistas do mercado? O peitoral em formato H, com regulagem no pescoço e tórax. É o campeão absoluto. Esse modelo oferece 2 pontos de segurança e reduz drasticamente qualquer chance de fuga. Então proteja o seu melhor amigo em qualquer passeio com equipamento certo para o tamanho dele.
1: Esse foi o...

0: nossa amiga do Vale, banda Porto do Som, 9 minutinhos faltando para as 9. Bom dia, Tamires, em Fazenda Vila Nova, ótima semana para vocês. Obrigado igualmente, tá tomando um belíssimo chimarrão. Ô maninho, demorou, mas o sol veio. É mesmo, tem sol aí, Tamires. Manda pra cá, tá nublado aqui, o tempo fechado e frio, hein? Com o sol bonitão, ela mandou um selfie tomando um belíssimo chimarrão. Alô, Fazenda Vila Nova. Bom dia, Tamires. Espalhe emoção pra todo o povo aí. Curtindo a nossa amiga do Vale, trabalhando. Clair Neyer, ligadinho, Lajeado. Um abração aí pro Vladimir também. Minha amiga Melita Kremer, bom dia. Saúde sempre, viu, Melita? Excelente manhã pra vocês.
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0: Sorriso lindo e o Talagaço já já tem mais sucesso na emoção. Amiga do Vale informando a hora. 9:02.
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0: Tempo nublado aqui, Arroio do Meio, Fazenda Vila Nova, segunda Tamires, já tem um sol bonito. E a temperatura? 11 graus.
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0: Chegou a vez de Áries, Touro e Gêmeos.
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7: Olá, uma ótima segunda-feira para você. Sou Luana de Oliveira, chegando com o nosso horóscopo. Áries, Touro e Gêmeos.
2: Áries.
7: Ariano, parece tudo pronto para você se lançar aos empreendimentos desejados. Mas nas entrelinhas dos acontecimentos, há sinais de alerta que avisam de um futuro onde o cenário não é mais o mesmo da atualidade. Atenção, viu? A cor para hoje é o vermelho.
2: Touro.
7: Olá, Touro. A privacidade é uma fantasia, porque nossa humanidade é telepática e só não sente o que as outras pessoas sentem quem estiver sob o efeito de drogas. Somos todos partícipes da mesma e única dimensão existencial no universo. A cor pra hoje é o prata.
2: Gêmeos.
7: Oi, Gêmeos. Há dias em que nada parece suficiente, porque a vida, as pessoas, os acontecimentos parecem exigir que a alma seja eficiente, perfeita, infalível. Resista a esse apelo, continue vivendo com despreocupação e leveza. A cor pra hoje é o bege. Já já, Câncer, Leão e Virgem.
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9: Valeu, galera. Um abraço do Maurício Lima, do Rainha Musical, para vocês. Ouvintes da Emoção.

0: amiga do Vale, participa, manda o seu recadinho. Ela, nossa amiga do Vale 90.1 e 92.7, pede o seu sucesso e manda o seu recadinho pra gente, tá bom? 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Nossa, olha aí, a Tamira está mandando um selfie lindão lá de Fazenda Vila Nova. O dia já está lindo, de céu aberto, um sol maravilhoso, num lugar maravilhoso aí em Fazenda Vila Nova, coisa boa, hein? Valeu, Tamires, bom dia, manda esse sol pra cá, minha amiga. Tá tomando um belíssimo chimarrão, bom trabalho e obrigado pela companhia. Alô, Fazenda Vila Nova, beijão pra Maria Janete, tá sempre ligadinha, minha amiga Loreci, Clair Neyer, em convento, um abraço pra vocês e obrigado pela sintonia. Espalhe emoção pra todo esse povo querido, aliás, um abraço especial pra todos que estiveram presentes com a gente lá em conventos no sábado à tarde, conferindo aí a nossa seleção das ruas, tava maravilhoso, bom demais, né? Parabéns a todo o pessoal aí do Praça Super Atacado, foi lindo de ver, gente. FM. Manda pra mim o teu recado no 999-70-9010. Oi, Maria Celene. Segunda-feira maravilhosa, maninho. Ótimo dia, um beijão. Igualmente, Maria Celene. Beijão, obrigado pela companhia maravilhosa.
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0: da passarela, Yaninha Soares. 9:12, bom dia. Agradecendo o carinho de toda a região, a Maria Selene ligadinha, Tamires da audiência também, boa segunda. Hoje, dia 15 de junho, tá frio aí, né, gente?
1: Bom dia, maninho.
0: Bom dia.
1: Aqui é o Jamaica de Barriguinha.
0: Tudo já. Certo.
1: Livre de música, Alcine de Lenda.
0: Ah, do Panda, né? Com o Gustavo nós. Lima.
1: Faz favor.
0: Claro.
1: Pra mim, falta a Lani, meu filho Paulo, o Emerson, a Bruna, a Maia, o Levi, a Camille, pra todos os gremistas, pra vocês da rádio. Valeu, emoção.
0: Valeu, grande abraço.

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2: O município de Bom Retiro do Sul encerrou na noite de ontem a maior edição da sua história recente com números que confirmaram o sucesso da 5ª Expofeira e o 11º Dança Bom Retiro e a 2ª Canta Bom Retiro, realizados no espaço multiverso na área da antiga fábrica de calçados Raifer. Os eventos reuniram mais de 30 mil visitantes ao longo de 4 dias de programação, movimentaram mais de R$ 1,5 milhão de reais em negócios e transformaram a área em um dos principais pontos de encontro da comunidade da região. O resultado superou as projeções iniciais da organização e consolidou a maior edição já realizada desde a criação da feira. O desempenho também foi percebido diretamente pelos expositores. Mais de 40 marcas presentes nos 78 estandes registraram intenso fluxo de visitantes e venda acima da expectativa. Segundo o secretário municipal de Indústria e Comércio, Clóvis Silveira, diversas empresas precisaram repor estoques ao longo da programação para atender a demanda. Para ele, os números refletem não apenas a força do evento, mas também a confiança dos empreendedores no potencial econômico de Bom Retiro do Sul. Parabéns, Bom Retiro!
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2: Temperatura marcando nesse momento no Vale. 11,5 graus.
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2: Agora é a vez de Câncer, Leão e Virgem.
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5: Oi, de volta na programação. Agora você de Câncer, Leão e Virgem.
3: Câncer.
5: Oi, Câncer. O suprimento das necessidades imediatas não deixa margem para outra coisa. E sua alma não anda com ânimo suficiente para abandonar as perspectivas que entusiasmam. O que fazer? Um passo de cada vez, evitando atrapalhadas. A cor para hoje é o branco.
3: Leão.
5: Olá, Leão. Em alguns casos, somos nossos piores inimigos, porque inconscientemente boicotamos o que de outra forma daria mais certo. Cuide para isso não acontecer a você. Mantenha um foco produtivo e se divirta também. A cor para hoje é o rosa.
3: Virgem.
5: Olá, Virgem.

0: coração e mente. A cor para hoje é o marrom. Já já, Libra, Escorpião e Sagitário.
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3: 9:23, 11,5 graus. Excelente manhã. Obrigado pela companhia. Hoje, segunda-feira, dia 15 de junho. 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Excelente manhã. 9:24. Bom dia, Maninho. Ótimo início de semana pra todos nós, que assim seja. Adriana e Maria de Amorim mandou um selfie em Lajeado, o sol ainda não apareceu, Maninho. Tô vendo o tempo fechado aí, muitas nuvens. Aqui Arroio do Meio não é diferente, o sol não deu as caras ainda. Lá em Fazenda Vila Nova parece que já chegou. Me manda aí um selfie da tua cidade, já tem sol aí? Dia tá bonitão? Capricha aí, 999709010. Beijão, Adriane, bom dia.
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0: Atenção!
1: Tá chegando o nosso destaque, o top vem aí na Amiga do Vale. Bom dia, Lirce! Segundo, maninho, excelente semana pra todos nós, seja abençoado, dia maravilhoso, obrigado, minha amiga, igualmente. Lirce, Clane, Olarias, Lajado, aqui não tem sol ainda e tá frio. Verdade, tempo fechado. Tem que ser em volta do fogão, a lenha ou da lareira, né, Lirce? Beijão pra vocês aí, Lajado, bom dia!
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0: Muito obrigado, gente. Obrigado pela presença, obrigado pela energia de vocês, obrigado pelo carinho.
1: Obrigado por estar aqui com a gente em mais um dia especial, mais uma noite especial. Que Deus abençoe nossos fã-clubes, nossos amigos, nossos familiares. Muito obrigado por somar com a gente toda essa noite.

0: 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E a hora? 20 para as 10.
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4: Olá, pessoal, tudo bem? Uma excelente segunda, tá no ar o Papo Sério. Você sabia que o albinismo é uma desordem genética que afeta a produção de melanina? Essa alteração reduz ou anula o pigmento que dá cor à pele, aos cabelos e aos olhos. Além da cor, essa condição modifica a estrutura ocular, provocando sérios problemas de visão. Os sintomas variam de acordo com cada mutação, definindo a aparência de cada paciente. Os fios podem ser totalmente brancos ou castanhos, e os olhos variam do azul ao avermelhado. Mas o grande sinal de alerta está na total vulnerabilidade do corpo contra os raios solares. A melanina funciona como o escudo natural do organismo contra a radiação ultravioleta prejudicial. Sem essa barreira, os albinos sofrem constantemente com o envelhecimento precoce da pele. Os danos químicos causados pelo sol são agressivos e geram queimaduras muito graves. Por isso, a incidência de câncer de pele atinge essa população de forma devastadora e precoce. Não é raro encontrar jovens de 20 a 30 anos enfrentando tumores em estágio avançado. O risco explode para aqueles que habitam regiões tropicais e se expõem ao sol intenso. Proteger a pele com barreiras físicas e protetor solar, fator alto, é uma necessidade diária. A conscientização e o respeito à saúde dessas pessoas salvam vidas todos os dias no país. Cuide de quem você ama, dissemine a informação e apoie essa importante causa social. E o Papo Sério fica por aqui. Até mais.
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0: 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Temperatura no Vale, 11,5 graus.
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6: Oi, de volta na programação. Agora você de Libra, Escorpião e Sagitário.
3: Libra.
6: Oi, Libra. A força do grupo é essencial. Mas não pode ficar somente no entusiasmo e no reconhecimento mútuo. Há de se tomar atitudes concretas que reflitam o entusiasmo. A divisão justa de tarefas é essencial nesse sentido. E a cor para hoje é o verde.
3: Escorpião.
6: Oi, Escorpião. Nem sempre é possível fazer tudo o que você quer. Às vezes é preciso fazer concessões inimagináveis, mas pertinentes também. Procure encontrar um pouco de equilíbrio entre seus desejos e as necessidades do momento. A cor para hoje é o prata.
3: Sagitário.
6: Oi, Sagitário. Há horas em que a alma empaca e não há força divina ou humana que consegue tirar do lugar. É melhor deixar isso passar, porque vai passar. Como tantas outras vezes passou, não é importante, só deixe passar. A cor para hoje é o laranja. Já, Capricórnio, Aquário e Peixes.
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2: Vem pro nosso clube. Excelente manhã. 15 minutinhos faltando pras 10, temperatura 11 graus e 7 décimos. 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FM. 14 faltando para as 10, 11 graus e meia temperatura. Uma excelente manhã para todos. Oi, Lir Ciclã, tá lá com

0: música Memórias, de Mato Grosso e Matias. Valeu, Gilmar. Grande abraço, uma excelente manhã. E obrigado pela audiência. Já manda aí o teu recado no 999709010. Bom dia, Loreci, no bairro Glória. Tudo bem, Lore? Bom trabalho, boa segunda, bom começo de semana.
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0: Pedro e Solimões, na manhã da Amiga do Vale.
1: Bom dia, maninha. Aqui
0: bom
1: é o Gilmar, trabalhando em
0: Lajado. Tudo certo?
1: E muito chá de almoço, não dá assim direito.
0: Do Magrão.
1: Minha esposa Elaine, meu filho Paulo, o Emerson, a Bruna, a Camille, a Maia, o Olibi.
0: Tá bom, já mando pra vocês.
1: Pra todos, gremistas, vocês da Lajado. Valeu, emoção.
0: Valeu, grande abraço. Alô, Gil, nosso amigo Giovanni.
2: Ô, maninha, bom dia.
0: Bom dia.
2: É o Giovanni, é o Ratazana aí.
0: Tudo certo.
2: Temos na lida aquele Leda na televisão, escutando emoção, brincando com a cachorada.
0: Oi, gato, Leda, ali, bom dia, tá, bom dia.
2: Tá, Leda quer mandar um abraço pra ti e pedir uma música aí do.
3: Fala, Gustavo Mioto, tudo bem, meu maninho?
0: Tudo ótimo, tudo claro. Bem? Já chamo ele pra cantar pra ti.
3: Vamos escutar o Mioto, faz tempo que eu não escuto.
0: Ah, canta demais.
2: Tá,
0: Leda, né?
2: No zap. Tá, maninho?
0: Valeu.
2: Um abração aí.
0: A Leda tá legal. Tá bem. Valeu, Leda. Tá, beijão, hein? Abraço pro Giovanni. Obrigado pela companhia. Beijão pra Maria Selene ligadinha. Alô, Mica. Bom dia. Loja Conceito Moda Masculina em Arroio do Meio na audiência. Tem um chimarrão quentinho aí, Mica?
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0: É a nossa amiga do Vale. Olha quem apareceu aqui. O sol tá chegando. 1:10.
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0: Sim, ele apareceu, o sol tá bonito aqui, a Rui do Meio. 12 graus.

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0: 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Me conta aí como é que tá a internet. São FM 10:03, uma excelente manhã. Obrigado pela companhia. Jandira, tudo bem, Jandira Clã, Jardim do Cedro e Lajado. Queria escutar o apartamento 104. Grande abraço, boa semana. Beijo pra Vera e pra Rose. Meu amigo Giovanni e a Leda pediram e o Mioto vem aí pra cantar.
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0: manhã da nossa amiga do Vale, a Luana Prado. 10h12, bom dia, obrigado pela audiência, manda teu recado. Alô, Gilmar de Arroio do Meio na audiência, obrigado pela sintonia. Jandira, Lirce Clã está sintonizada, 12 graus e o sol aparecendo.
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0: amiga do Vale, informando a hora. 10:20.
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4: Olá, meus amigos, tudo bem? Uma boa segunda-feira, mais uma semana iniciando. Que sua semana seja abençoada. E atenção, meus amigos motoristas. Barulhos e mudanças no comportamento do veículo nunca devem ser ignorados. Vamos à dica de hoje do Sinal Verde. Seu carro começou a emitir sons estranhos e a perder a estabilidade nas curvas? Fique ligado! Aquele barulho chato de toque-toque ao passar por buracos ou quebra-molas é um sinal claro. Esse ruído costuma indicar que os amortecedores do seu veículo estão precisando de reparos urgentes. O problema pode aparecer também na hora de esterçar o volante para a direita ou para a esquerda. Não ignore os sinais do seu companheiro de estrada e faça uma revisão hoje mesmo na suspensão.
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0: Dia bonito, céu aberto, sol maravilhoso. 12 graus.
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0: Chegou a vez de Capricórnio, Aquário e Peixes.
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6: Oi, de volta na programação, Capricórnio, Aquário e Peixes.
3: Capricórnio.
6: Oi, Capricórnio. A ansiedade sempre encontra argumentos insofismáveis para torturar a alma. Mas a alma pode e deve ser mais forte, rejeitando sumariamente os argumentos. Ciente de que o fim do mundo anunciado nunca acontece, a cor pra hoje é o verde.
3: Aquário.
6: Oi, Aquário. As pessoas oferecem conselhos com generosidade, mas em muitos casos elas não seguiriam as orientações que oferecem. Isso há de acender um sinal de alerta em sua alma para não seguir por trilhas contra

0: contraproducentes. A cor para hoje é o dourado.
1: Peixes.
0: Oi, peixes. O excesso de tarefas não alegra ninguém. Ao contrário, funciona como um peso na consciência. Porém, se as coisas se dão assim, melhor não resistir, mas apenas fazer o que estiver ao seu alcance e se despreocupar. A cor para hoje é o branco. Galerinha, obrigada pela companhia. Beijo para você e até a próxima. Tchau.
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5: 10h25, 12 graus e a temperatura. O sol aparece, outras horas ele se esconde, tá aí meio tímido. Mas apareceu, né? Na segunda-feira, hoje, dia 15 de junho. 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Muito bacana, né? Oi, Marizete Caminidan de Rui Barbosa, quero ouvir música do Gustavo Lima. Beijão, Marizete. Bom dia. Beatriz Vargas e Olarias Lajeado na sintonia. Alô, Gilmar. Estamos juntos sempre com a emoção. Gilmar do Bom Pastor mandou um vídeo aí do pessoal trabalhando na obra. Capricha aí, meus amigos, bom trabalho, excelente manhã pra todos aí, bombando a programação da emoção no trabalho, ó, o rádio tá lá, né? A milhão ouvindo a amiga do Vale. Valeu, Gilmar, bom trabalho pra toda a turma, galera da obra. Meu amigo Cleomar, bom dia. Olha aí, Barbearia Silva, com um belíssimo chimarrão preparado, ouvindo a nossa emoção. Boa semana, valeu, Cleomar, tá aí na amiga do Vale. Ó, tô vendo que tem sol lá e muitas nuvens também, dá pra enxergar, né, Cleomar? Alô, Barbearia Silva, bom dia.
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0: amiga do Vale, 25 voltando para as 11. Bom dia, meu amigo Maninho. Boa semana para todos nós. Olha aí, pessoal trabalhando lá nas máquinas, né, carregando terra, carregando pedras e ouvindo a nossa amiga do Vale. Ei, maravilha. Grande abraço aí, pessoal, e trabalhando na obra e curtindo a nossa amiga do Vale. Alô, Cleberson Dias. Bom trabalho, meu amigo, excelente manhã. Bombando a nossa programação, né? Bom trabalho, meu amigo, a turma aí das máquinas trabalhando na obra e curtindo a programação.
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0: Amiga do Vale informando a hora. 11:22.
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0: Muito bem, vamos falar sobre a estreia do Brasil na Copa do Mundo contra o Marrocos.
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0: Vini Júnior empatou para o Brasil para que não passasse vergonha, né? De perder a partida de estreia na Copa do Mundo pela primeira vez desde 1934. Ao marcar o gol espetacular que garantiu o empate para os pentacampeões contra o Marrocos no estádio de Nova Jersey. O Brasil ficou em desvantagem aos 21 minutos quando Ismael Saibari encobriu o goleiro Alisson Becker de fora da área após uma falha de comunicação com os seus defensores, o Gabriel Magalhães e o Marquinhos. O Marrocos continuou dominando a partida e por volta de 31 minutos já havia finalizado 12 vezes, o maior número de chutes que o Brasil sofreu em uma partida de Copa do Mundo desde o confronto com o México em 2018. Depois da estreia contra o Marrocos, a seleção brasileira de Carlo Ancelotti se prepara para a segunda rodada da Copa do Mundo 2026. Nessa sexta-feira, dia 19, o Brasil enfrentará o Haiti na Filadélfia, nos Estados Unidos.
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0: Temperatura 12,5 graus.
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1: Vem pro nosso clube. Ótima manhã da segunda-feira. Manda teu recado pra mim no 999709010. 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Siga no Instagram, Net Gaúcha. 17 faltando para as 11. Meu amigo Cleberson Dias, trabalhando aí. Galera das máquinas, estamos aqui na barragem de Pouso Novo, maninho. Capricha aí, gente, nas máquinas e ouvindo a nossa amiga do Vale. Olha aí que espetáculo essa obra, hein? Valeu, Cleberson. Bom trabalho pra vocês aí. Um grande abraço e obrigado pela companhia. Marley Simone, lajado no Jardim Botânico. Meu amigo Cleomar na Barbearia Silva, tomando belíssimo chimarrão. Alô, Valdir Ripliger em Lajado, ele e a Ivete sempre ligadinhos.
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0: Johnny Benuto e o Luan Santana. 3 faltando para as 11. Bom dia. Um abração pra galera trabalhando aí nas máquinas, ouvindo a emoção, a galera da obra. Oi, Marley Simone. Bom dia, Gilmar, a galera da obra em Lajeado no Bom Pastor. Grande abraço e uma excelente manhã.
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0: A nossa amiga do Vale, vem aí o Paradão. 11 horas.
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0: Tem sol bonito e a temperatura 12,5 graus.
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1: 11:03. Ótima manhã pra você. Boa segunda-feira. Hoje, dia 15 de junho, segundou. Temperatura em 14 graus. Vai chegando aí perto dos 15 graus de máxima que é pra ser hoje. Amanhã, cedo, 4 graus. Quarta-feira, mínima de 5. Vai ser gelado, hein? 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
1: Oi, Cati, bom dia, na companhia da nossa amiga do Vale. Está aqui nos estúdios ele, Douglas Sen. Bom dia, Douglas, tudo certo?
3: Bom dia, maninho, como é que tá?
1: Tudo certo. Tudo primeiro vou agradecer aqui todos os ouvintes que compareceram lá no sabadão.
3: Lá
1: em frente ao Praça Super Atacado, tava maravilhoso, muita gente de conventos toda a volta ali.
3: Fizeram a festa, né? Fizeram a festa com a gente lá.
1: A brincadeira da nossa seleção das ruas. E hoje à tarde estaremos aqui a Rua do Meio em frente à Cressol, né, Douglas?
3: Isso aí, hoje à tarde estaremos em frente à Cressol, então você já se prepara para participar com a gente na Rua São João, né? Vamos estar lá, número 185, no centro de Rua do Meio, esperando por você, ouvinte, amigo da Amiga do Vale, também cliente, claro, Cressol. Se estiver passando pela rua, vai lá participar com a gente e ganhar aquele presentão no Amiga do Vale, maninho.
1: Participar da brincadeira. Falando aí, de seleção brasileira, tu gostou da estreia, Douglas? O que tu achou?
3: Que eu vou te dizer, maninho? Roí as unhas do começo ao fim do jogo.
1: Não foi o único. Muita
3: roí as unhas do começo ao fim do jogo, né, cara? Mas eu tô esperançoso, eu tenho fé, tô esperançoso, eu quero ver Brasil campeão da Copa do Mundo 2026, menino.
1: Eu tenho esperança,
3: viu?
1: Tá bom, vai dar certo. Vem ele aí, o Panda e Gustavo Lima.

0: Israel e Rodolfo no Paradão 1111.
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0: Oi, Rosimeri Passe em Estrela, nada de sol por aqui, maninho, ótima semana abençoada, igualmente. Valeu, Rosi, beijão, boa semana.

0: novo sucesso, Eduardo Costa, no Paradão. Alô, Eduardo Bruxel. A Manu se apresentou lá no São João ontem, se divertiu bastante. Valeu, Dudu. Grande abraço, hein? Leandrinho e banda, rapaz.
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O embaixador Gustavo Lima, meu amigo Maurício Ecker. Maninho, o Brasil tá como uma dupla Grenal, né? Muito ruim, não tá fácil ser gaúcho. Valeu, Aranha!

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1: O Rodeio Regional da 24ª divulga a programação e abre expectativa para a etapa em Lajeado.
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1: A programação oficial do 35º Rodeio Regional, que será realizado nos dias 20 e 21 de junho, no Parque do Imigrante em Lajeado. O evento reunirá tradicionalistas de diversos municípios em disputas artísticas que envolvem dança, música, declamação e outras modalidades ligadas à cultura gaúcha. A programação está dividida em 3 palcos. No palco 1, apresentações de dança tradicionais iniciam no dia 20, com categorias pré-mirim e mirim, a partir das 13 horas. No dia 21, a partir das 8h30, entram em cena as categorias Chiru, Veterana, Juvenil e Adulta. O palco 2 será destinado a Chula, no sábado às 13h30. E as danças gaúchas de salão no domingo, com início 8 horas. Já no palco 3, receberá as provas de instrumentos e intérprete no sábado a partir das 8h30, enquanto que trova, causo e declamação ocorre no domingo também a partir das 8 horas.
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1: Temperatura marcando no nosso vale, 14 graus.
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1: E o sol tá por aí, né? Ele aparece, some, mas rapaz, frio, né? 13,5 graus, segundou, dia 15 de junho, amanhã, 4 graus no amanhecer. Quarta-feira de 5 graus, quinta-feira também gelados. Os próximos dias aí na noite e na madrugada. 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

0: 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Alô, Diogo, bom dia.
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0: 11:25, Eduardo Brooks mandando selfies e mais selfies aqui do São João em Lajado. A filhota Manu cantou junto com o Leandrinho e banda. Olha que legal, beijão, Manu. Valeu, Dudu, abraço pra vocês. Também teve o Grêmio, né? Foi lá visitar a delegação gremista. Rapaz, espetáculo. Meu amigo Aranha em Lajado, a dupla Grenal, tá melhor que o Brasil tá melhor que se acha. Rosemary Passe, bom dia, Rose, estrela na audiência, acompanhando a nossa emoção. Excelente manhã, meus amigos. Hoje à tarde, a partir das 14h, estaremos em frente a Cressol em Arroio do Meio, esperando você com a nossa seleção das ruas.
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0: Informando pra você a hora. 20 pro meio-dia.
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0: Temperatura marcando 14 graus.
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1: 15 para o meio-dia, 14 graus é a temperatura, tempo nublado na região. Juntos na nossa Emoção 90.1 lá em progresso, 92.7. O Diego está comandando o Paradão e amanhã. 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Emoção FM. 15 pro meio-dia, Eduardo Bruxel, na companhia da amiga do Vale, Rosemary Passa em Estrela, a Marley sintonizada, ótima manhã.
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1: Clayton e Romário no

0: Gustavo Mioto, percebeu? Tchau, tchau, tchau, tô indo. Obrigado pela companhia, 7 pro meio-dia. Tem Matheus Vargas e Kleber e Cauã, e depois Zé Felipe pra fechar. A 1 da tarde é o Cláudio Almeida, 5 da tarde Douglas Sen. Hoje à tarde nos encontramos à frente da Cressol em Arroio do Meio. Tem a nossa seleção das ruas, vai lá brincar com a gente, é nosso convidado, tá bom?
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0: Juízo, meu povo, excelente semana.

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2: Já parou pra pensar que a bagunça em um cantinho pode ser só o seu cansaço pedindo atenção? O nosso lar mostra o que estamos sentindo por dentro, como se fosse um reflexo do nosso coração. Quando você entende isso, cuidar da casa vira um jeito carinhoso de cuidar das suas próprias emoções. Que tal dar esse primeiro passo para deixar tudo mais leve, tanto fora quanto dentro de você? Tente, você vai ver como dá certo.
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1: Já percebeu que a vida flui melhor quando priorizamos o que é essencial? Ao organizar sua rotina cuidando primeiro do seu lado espiritual e de si mesma, você ganha a base necessária para se doar aos outros com qualidade. É incrível como essa hierarquia traz clareza e organiza suas emoções de forma natural. Experimente colocar essa ordem em prática e veja como seus relacionamentos se tornam muito mais leves e verdadeiros.
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1: Período para encomendas de mudas do viveiro da Afubra está aberto. 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
4: Sabia que aquele pavio curto pode ser apenas o seu corpo pedindo ajuda? A nossa paciência depende do equilíbrio entre o sistema endócrino e o nervoso. Quando você entende que o mau humor constante nem sempre é culpa sua, mas sim um sinal de que algo físico precisa de atenção, a jornada para o bem-estar fica muito mais clara. Olhe que oportunidade incrível de se conhecer melhor e ajustar o que for preciso para voltar a sorrir com facilidade. Preste atenção em você.
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1: 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Uma boa tarde pra você. Pra você sintonizado em 90.1 e 92,7. 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Grupo Impacto e a hora. 1:01.
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1: 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E a temperatura na sua tarde. 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GL Ar-Condicionado e a temperatura. 15,5 graus.
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5: Oi, chegando com History Day, no dia 15 de junho de 1667, o médico pessoal do rei francês Luís XIV introduziu sangue de ovelha em um menino de 15 anos, fato que ficou conhecido como a primeira transfusão de sangue documentada. E nesse mesmo dia, no ano de 1844, Charles Goodyear registrou a patente de vulcanização da borracha. A descoberta aconteceu por acaso, quando ele deixou acidentalmente exposta ao calor uma mistura de borracha com enxofre e chumbo. E em um dia como este, no ano de 1962, o então território do Acre foi elevado à categoria de estado, tornando-se uma das 27 unidades federativas do Brasil. Beijo, tchau.
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1: Essa é a sua tarde dos artistas da Emoção FM, amiga do Vale, prazer imenso estar com você na programação Emoção FM, a sua amiga do Vale. 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
1: 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Ó, pra você que tá ligadinho, tentando saber quem ganhou a promoção aí do Dia dos Namorados, dá uma olhadinha no Instagram da Emoção FM, lá no post oficial da promoção, que tá tudo lá, o nome dos contemplados da promoção Dia dos Namorados, é isso. Passa lá e confere no Instagram da Emoção FM o nome dos contemplados dessa promoção bacana demais. Eita coisa boa, vamos juntos, fazendo a trilha sonora da sua vida, em 90.1 e 92,7.
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0: Fernandes, aqui na programação Emoção Tu Não Ama, com Guilherme Santiago na programação Emoção FM, a sua amiga do Vale. Hoje, senhoras e senhores, ó, tem seleção das ruas, é isso, a Copa do Mundo na voz da torcida. Hoje à tarde, hein? Fica ligado! É isso, hoje é tarde, dia 15, segunda-feira, entre 2 e 4 horas da tarde. Na sequência, eu já falo pra você onde vai rolar a seleção das ruas, a Copa do Mundo, na voz da torcida. Meu Deus, que sofrimento final de semana, hein? Meu Jesus do céu! Ficamos aí, ó, a espreita, cara. Coraçãozinho, vem chegar, tá quase explodindo. Meu Senhor do Deus, quem Deus Pai, olha, fiquei com o coraçãozinho na mão, hein? Momento, meu Deus do céu. Ei, a Lulu e a Elu estavam empolgadas pra ver a seleção brasileira, e aí, o que aconteceu? Está lá, né? Ficamos aí no 1-1, né? Como diz o mestre Romário, né? Uma vitória. Começar uma Copa, olha só, Vinícius Júnior evitou que o Brasil passasse pela vergonha de perder a partida na estreia da Copa do Mundo pela primeira vez desde 1934, quase 100 anos depois. E ao marcar um gol espetacular que garantiu o empate aí no pentacampeonato contra Marrocos no estádio de Nova Jersey. É isso, o Brasil ficou em desvantagem já nos 21 minutos. Depois empatou aos 31 minutos, né? Com Vini Júnior, que golaço! Ah, depois da estreia, Marrocos e a seleção brasileira de Carlos se preparam para a segunda rodada, é isso, da Copa do Mundo, que ocorre nessa sexta-feira, dia 19, às 21h30, no Estados Unidos, na Filadélfia. Brasil enfrenta o Haiti, nessa sexta-feira, não, é sexta-feira, dia 19, é isso, né? Eu tô perdido no dia 20, dia 19, meu Deus do céu! E vamos aguardar o que acontece, meu Senhor! Vamos aguardar, tá todo mundo na expectativa da seleção brasileira. Alguns apostam no Neymar, outros não apostam, diz que não, outro diz que sim. Vamos aguardar, né? O senhor Carlos Lancelotti sabe o que tá fazendo. Esperamos que sim, né? E os guris estavam lá, né, cara? Tava lá, né? Tava. Aí o Ronaldo tava lá, o Kaká também tava por lá, agora eu não lembro se era o Careca ou o Branco tava lá também, era só botar os guris jogar, estavam lá, cara, meu Deus, não podemos perder.
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0: sua amiga do Vale, uma boa tarde pra você e a hora. 1:20.
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0: Essa é a sua Emoção FM, amiga do Vale, e a temperatura 15 graus. Boa tarde.

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4: Essa é a sua tarde dos artistas da Emoção FM, amiga do Vale, uma ótima tarde, bom início de semana para todos nós, temperatura reduzindo, gente, estamos aí

0: anteriormente com quase 16 graus, agora 14 graus e 8 décimo. É, e sensação térmica de 14.2, cara. A mínima é de 8 e a máxima vai pra marcar 15 graus. Então, ó, estamos quase passando, voltou, reduziu de novo, né? É isso, então, ó, vamos cuidar muito das criançadas, né? Tem como, chega em casa, faz nebulização aí com um sorinho pra deixar tudo magnífico, conseguindo, ó, respirando bem todo mundo, é isso aí, coisa boa demais, ó, mas eu vou dizer, ó, faça nebulização só com soro, né? Porque aquele remedinho lá tem que cuidar na dose, é, às vezes o médico dá, a gente chega em casa, vai se empolgando lá, ó, pode dar alguma coisa séria, então só faça a nebulização uma ou duas vezes por semana, só com o sorinho, que tá ótimo já, a criança vai adorar. Já, eu sei que a criançada não gosta de limpar o nariz, né? Com aquele, ah, com aquela seringa, meu Deus do céu, cara. Então vamos ajudar a criançada aí, também tá rolando essa coisa aí do H1N1, né? Então temos que cuidar, né? Fortalecer quando dá um chazinho pra criançada, é, deixa eles tomar um sol e muito mais. 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
0: Ótima tarde pra você, ligado na Emoção FM, amiga do Vale, e você vai participando 999 70 90 10. Olha aí, tá ligadinha com a gente, Adriana Amor tá sintonizada na programação Emoção.
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1: Vai, boiadeiro!

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0: 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Sintonizado na programação Emoção FM e a temperatura 14,5 graus.
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0: Pois muito bem, vamos falar do Hemovale Banco de Sangue. 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
0: Ótima tarde pra você. Essa é a programação Emoção FM, a sua amiga do Vale. Prazer imenso estar com você na Emoção FM, a amiga do Vale. 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
0: Ótima tarde pra você. Você vai participando pelo 99970-9010. Loreci Rockenbach, minha amiga. Ótima tarde pra você. Você vai participando aí pelo 99970-9010. A Thaís Beatriz tá participando com a gente, né? A Thaís oferecendo música pra mãe, Neca. E pra nós aqui da rádio, valeu, obrigado pelo carinho. Alô, Thaís, alô, Neca. Alô, Loreci Rockenbach também. Adriana Amorim, boa tarde.
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tarde pra você, sintonizado na programação Emoção FM, a sua amiga do Vale. Alô, Zilé, alô, Írio. Boa tarde pra vocês. Coisa boa demais, hein? Depois do descanso, esse friozinho, né, Zilé? Ai, é bom. E você, pra você que tá no trabalho, tá sintonizado aqui na programação Emoção FM, a sua amiga do Vale, uma ótima tarde. Muito obrigado pela sua audiência.

0: A sua amiga do Vale, uma ótima tarde pra você. Emoção FM, a hora? 14h.
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1: Emoção FM, a sua amiga do Vale, a temperatura 14 graus e 7 décimos.
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1: Ótima tarde pra você, ligado na Emoção FM, a sua amiga do Vale. Prazer imenso estar com você, vamos juntos, fazendo a trilha sonora da sua vida, em 90.1 e 92,7. O nosso muito obrigado, porque todos os dias entramos na sua casa, trabalho, carro, trazendo alegria, diversão e compartilhando com você muita emoção. Uma amizade que é renovada todos os dias, quando você sintoniza, conecta e ouve a Emoção FM. Para resumir, tudo que você representa pra gente, não tem como não chamar você de amigo. Na Amiga do Vale, uma ótima tarde pra você. Sintonizado aqui, ó.
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1: 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Jorge Mateus e Mateus e Cauã. Gaivota na programação Emoção.
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0: aí, a minha cama só quer você, Porto do Som,
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0: na programação.
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0: Uou, olha aí, chegou aquele momento. Vamos acionar nossos garotos que já estão na rua hoje, dia 15 de junho de 2026, depois do susto do final de semana. Vida que segue. Fala, mano!
2: Boa tarde, Cláudio. Amigo, ouvintes da nossa Emoção FM. Estamos no centro de Arroio do Meio com a nossa Seleção das Ruas. E o povo vem pra cá, participa e concorre a prêmios e brindes, né, Douglas? Boa tarde.
3: É isso aí. Boa tarde, Maninho. Boa tarde, Cláudio. Boa tarde, ouvintes da Emoção FM. Seleção das Ruas. Hoje estamos aqui em Arroio do Meio, né, em frente a Cressol, esperando você, ouvinte, amigo da Emoção FM. Vem pra cá participar com a gente, vem garantir o teu presentão, vem ganhar aquele copo personalizado da Amiga do Vale, viu, maninho?
2: Boa! 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Vem pra cá!
0: Olha aí, eles estão na frente da Cressol em Arroio do Meio, esperando por você. Já chega por lá buzinando, faz aquele auê, porque a gente quer saber. Estamos aí com a Seleção das Ruas, a Copa do Mundo na voz da torcida. É isso, na expectativa, porque sexta-feira tem muito mais, é bom demais. Estão em frente a Cressol, em Arroio do Meio.
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0: Essa é pra todas as perigosas e lindas do Brasil.
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0: 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E a hora? 2:21.
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0: Emoção FM, a sua amiga do Vale, e a temperatura 14 graus e 8 décimos.
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0: Uou, essa é a sua Tarde dos Artistas, ó. E tá rolando a seleção das ruas, a Copa do Mundo, na voz da torcida, aqui em Arroio do Meio, hoje à tarde. Então, ó, estão na frente da Cressol, passa lá, já chega buzinando, pega um brinde, é isso, já adesiva seu carro, porque ó, carro adesivado, hein? Ó, vou dizer, ó, às vezes rolam umas promoções bacanas, então adesiva seu carro, passa lá, então na frente da Cressol em Arroio do Meio, seleção das ruas, a Copa do Mundo na voz da torcida. Passa lá, deixa o seu recado, deixa a sua opinião.
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0: sucesso com ela, Simone Mendes, na programação Emoção FM. É a sua amiga do Vale, ó, e se liga, seleção das ruas, a Copa do Mundo na voz da torcida, tá rolando em Arroio do Meio, passa por lá pra conferir, é isso, tá rolando, seleção das ruas, a moçada tá por lá, o Maninho, também o Douglas, esperando por você aquele brinde bacana, aproveita, vem adesivar o seu carro, pegar um brinde bacana e aproveita aí, já dá a sua opinião, dá o seu palpite pro próximo jogo que é sexta-feira às 21h30.
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0: 19 para as 3. Boa tarde.
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0: Ótima tarde pra você, ligado na Emoção FM, a amiga do Vale. 15 minutos nos separam das 3 horas da tarde, nesta segunda-feira, dia 15 de junho de 2026. É bom demais saber que você tá aí do outro lado, sintonizado na programação Emoção FM. Vamos juntos até as 5 horas, fazendo a trilha sonora da sua vida. Olha só, Bernadette, a Classi, a Loreci também tá ligadinha com a gente, Milena já mandou o recado, o Eduardo pediu aí Gustavo Lima, Assunto Que Dói. Eduardo tá apaixonado, menino. Que isso? Boa tarde, bom início de semana pra todos nós.
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0: Esse é Jorge Matheus, Amo Noite e Dia. Na programação Emoção FM, a sua amiga do Vale. Ótima tarde pra você. Sintonizado em 90.1 e 92.7.
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0: Felipe Rodrigo na programação Emoção.
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0: Uou, é isso aí. Olha aí a Seleção das Ruas. É nesta segunda-feira, nesse clima, porque sexta-feira tem mais Seleção Brasileira e é tudo Copa, né? É isso. Fala, meus garotos, boa tarde.
2: Boa tarde, Cláudio Almeida, boa tarde, ouvintes da nossa Emoção FM. 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
0: Valeu, olha aí, promoção. É a Seleção nas Copas, senhoras e senhores. Seleção das Ruas, a Copa do Mundo na voz da torcida. 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Hoje, Seleção das Ruas, a Copa do Mundo, na voz da torcida, em Arroio do Meio.
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0: 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Ótica Liz e a temperatura 14,5 graus.
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0: Essa é a sua Tarde dos Artistas na Emoção FM, Amiga do Vale. 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
0: Ótima tarde pra você. Ligado na Emoção FM, a sua amiga do Vale, uma ótima tarde. Você vai participando aí pelo 999-70-90-10.
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0: Brilhação, louco, apaixonado aqui na programação Emoção FM. A Daniele e também a Rose estão ligados aqui na programação. Pediu aí Princesa, Gustavo Mioto e Ana Castela. Vai rodar na sequência na programação Emoção FM, a sua amiga do Vale.
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0: sua amiga do Vale, uma ótima tarde pra você. 3:21.
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0: Emoção FM, a sua amiga do Vale, e a temperatura 14,5 graus.
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0: Pois muito bem, uma ótima tarde pra você. 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
0: Sempre num rádio perto de você, o Rafa, ligadinho aqui na programação também. Ele, Leonardo de Canoas, tentativas de me apaixonar com destaque nacional. Vai rodar na sequência.
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0: sua, amiga do Vale, uma ótima tarde pra você. 19:04, boa tarde.
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3: Olá, meus queridões, minhas queridonas, está no ar o nosso momento de Meu Amigo Pet e hoje vamos falar sobre coleiras. Coleira peitoral em formato de colete, em X, antipuxão, são tantos modelos que dá até nó, né? Mas você sabe qual é a opção mais segura recomendada pelos maiores especialistas do mercado? O peitoral em formato H, com regulagem no pescoço e tórax. É o campeão absoluto. Esse modelo oferece 2 pontos de segurança e reduz drasticamente qualquer chance de fuga. Então proteja o seu melhor amigo em qualquer passeio com equipamento certo para o tamanho dele.
2: Esse foi o Meu Amigo Pet. 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
0: Ótima tarde pra você. 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
0: A sua amiga do Vale, o Rafa, tá ligadinha aqui com a gente. A Jéssica também já mandaram recado. Valeu, obrigado pela sintonia.
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0: A sua amiga do Vale, uma ótima tarde pra você. 4 horas, boa tarde.
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0: Emoção FM, a sua amiga do Vale, uma ótima tarde para você e a temperatura 14 graus e 6 décimos.
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0: Ótima tarde pra você. 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

0: A sua amiga do Vale, uma ótima tarde pra você. 4:20.
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0: sério. Você sabia que o albinismo é uma desordem genética que afeta a produção de melanina? Essa alteração reduz ou anula o pigmento que dá cor à pele, aos cabelos e aos olhos. Além da cor, essa condição modifica a estrutura ocular, provocando sérios problemas de visão. Os sintomas variam de acordo com cada mutação, definindo a aparência de cada paciente. Os fios podem ser totalmente brancos ou castanhos e os olhos variam do azul ao avermelhado. Mas o grande sinal de alerta está na total vulnerabilidade do corpo contra os raios solares. A melanina funciona como o escudo natural do organismo contra a radiação ultravioleta prejudicial. Sem essa barreira, os albinos sofrem constantemente com o envelhecimento precoce da pele. Os danos químicos causados pelo sol são agressivos e geram queimaduras muito graves. Por isso, a incidência de câncer de pele atinge essa população de forma devastadora e precoce. Não é raro encontrar jovens de 20 a 30 anos enfrentando tumores em estágio avançado. O risco explode para aqueles que habitam regiões tropicais e se expõem ao sol intenso. Proteger a pele com barreiras físicas e protetor solar fator alto é uma necessidade diária. A conscientização e o respeito à saúde dessas pessoas salvam vidas todos os dias no país. Cuide de quem você ama, dissemine a informação e apoie essa importante causa social. E o Papo Sério fica por aqui. Até mais.
1: Papo Sério. Viva bem. Viva mais. 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
2: 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Uma ótima tarde para você e a temperatura atualizando. 15 graus.
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2: A sua amiga do Vale, uma ótima tarde para você. Você vai participando, ó, o Mauro e o Leandro também tá participando, pediu retrovisor, Gustavo Lima.
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0: sua amiga do Vale, uma ótima tarde pra você. 19:05.
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2: Emoção FM, a sua amiga do Vale, e a temperatura atualizando 15 graus. Boa tarde.
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6: Uma ótima tarde pra você, finalzinho de tarde, 5:15 aqui na Emoção FM. 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
1: Pois muito bem, senhoras e senhores, muito obrigado pela sua audiência aqui na programação Emoção FM, amiga do Vale. Encontro marcado amanhã, bem cedinho, juntamente com o Mano Delega, na programação do Faixa Policial. Na sequência, em Douglas Sendo para comandar a programação do Batidão entre 5 e 7 da noite.
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0: 5 horas.
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0: Emoção e a temperatura no vale? 15 graus.
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0: Boa tarde, boa tarde, boa tarde, meu povo. Alô, Vale do Taquari, tô chegando. A partir de agora é tudo comigo, o Douglas Sen. Vou com você até as 19 horas em 90.1 e também 92.7. Muito obrigado pela tua companhia, obrigado pela tua sintonia, por esse carinho maravilhoso que você me traz todos os dias aqui na Rádio Emoção FM, tá bom? A partir de agora, o melhor do bailão vai tocar por aqui. 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É a Cressol. 5 horas, 4 minutos, gente, ó, bora fazer aquela festa maravilhosa. É o nosso batidão na emoção que tá entrando no ar, então já manda o teu alô e teu recado, 999-70-90-10. Pede aquele sucesso do bailão que você quer ouvir aqui na Amiga do Vale. Tá começando, tá chegando o JJSV e a Morena.

0: Na programação do Batidão, também teve Danúbia Azul, Nem Figa Nem Reza, Ego com Tia Chaleira, Pagando Preço com Banda Arpejo, essa deu saudade, hein? E Morena com JJSV, gente, ó, mandar uma alusão aqui pra minha amiga Tia Zilé, tá ligadinha com a gente, bom começo de semana, Marisete Caminidem também no Rui Barbosa, tá ligadinha na amiga do Vale, um beijo pra você, Marisete. Meu amigo Marcelo, eu xinguei o cara que faz as camisetas da emoção aí, que tá encolhendo a cada lavagem. É sempre depois do almoço, o Marcelo, sempre depois do almoço, parece que ela encolhe um pouquinho mais as minhas camisetas. Aqui tem algum problema nelas, eu achei que era lavagem, mas é depois do almoço. Então, vou reclamar de novo, já reclamei uma vez, vou continuar reclamando, né? Mas vai se ajustar, eu acho. Eita, nós. É, ô Marcelo, tá feia a coisa, né? Ô Marcelo, vamos ser esperançoso, né? Vamos ser esperançoso. Eu tenho esperança ainda. Eu sou iludido. Quero ver a seleção brasileira indo longe na Copa ainda. Quem sabe não se ajeita o time aí. Agora, sexta-feira, a gente vê coisa melhor já, hein? É, meu povo. Já conta pra mim aí o que você achou do primeiro jogo da seleção brasileira. Você que tá aí do outro lado do rádio ouvindo a Emissão FM. E já dá o teu palpite pro jogo de sexta-feira. Eu quero saber, hein? Brasil e Haiti, o que você acha que vai dar, hein? Ó, minha amiga Loreci Rockenbach tá trabalhando, curtindo a Emoção FM, ela quer ouvir música Beira da Estrada com Banda Estúdio, isso é linda. Vamos tocar sim, viu? Daqui a pouquinho, um grande beijo pra você, Loreci, obrigado pela companhia, tá bom? Vai participando aí, meu povo. 5:21.
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0: O município de Bom Retiro do Sul encerrou neste domingo, dia 14, a maior edição de sua história recente, com números que confirmam o sucesso da quinta Expofeira e do 11º Dança Bom Retiro e do 2º Canta Bom Retiro. Realizados em espaço multiuso, na área da antiga fábrica de calçados Reiter, os eventos reuniram mais de 30 mil visitantes ao longo de 4 dias de programação, movimentaram mais de 1,5 milhão em negócios e transformaram a área em um dos principais pontos de encontro da comunidade e da região. O resultado superou as projeções iniciais da organização e consolidou a maior edição já realizada desde a criação da feira. O desempenho também foi percebido diretamente pelos expositores. As mais de 40 marcas presentes nos 78 estandes registraram intenso fluxo de visitantes e vendas acima das expectativas. Segundo o secretário municipal de Indústria e Comércio, Clóvis Silveira, diversas empresas precisaram repor estoques ao longo. As mais de 40 marcas presentes nos 78 estandes registraram intenso fluxo de visitantes e vendas acima das expectativas. Segundo o secretário municipal de Indústria e Comércio, Clóvis

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2: 15 graus.
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Tá aí, meu povo, batidão da Emoção FM, seguindo até as 19 horas com Arla. 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E por aqui nós vamos juntos, eu daqui, vocês daí, hein? Alô, Zenaide em Paverama, mandando uma música bem romântica pro amor, Rafael, dizendo que amo ele demais, hein? Eita, nós tá chegando na sequência, hein? Te amo com bailaço e sorriso lindo, daqui a pouquinho. Agora, vem banda e estúdio por aqui, Beira da Estrada, vai especial pra Loreci.

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4: Olá, meus amigos, tudo bem? Uma boa segunda-feira, mais uma semana iniciando. Que sua semana seja abençoada. E atenção, meus amigos motoristas. Barulhos e mudanças no comportamento do veículo nunca devem ser ignorados. Vamos à dica de hoje do Sinal Verde. Seu carro começou a emitir sons estranhos e a perder a estabilidade nas curvas? Fique ligado! Aquele barulho chato de toque-toque ao passar por buracos ou quebra-molas é um sinal claro. Esse ruído costuma indicar que os amortecedores do seu veículo estão precisando de reparos urgentes. O problema pode aparecer também na hora de esterçar o volante para a direita ou para a esquerda. Não ignore os sinais do seu companheiro de estrada e faça uma revisão hoje mesmo na suspensão.
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0: Atualizando a temperatura no vale. 14 graus.
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1: Um abraço especial aqui pra Adriane Amorim, tá ligadinha com a gente. Que ó, vida Núbio Azul, tá tudo bem que nada. Essa é boa, hein? Eita, nós, tudo bem que nada. Vai tocar já já aqui na programação da Emoção FM, viu? Essa aí, essa é boa. Essa é boa, minha querida. Um abraço pra você, viu? Já já vai tocar. O Antônio tem Pouso Novo oferecendo música pra Maria Fagundes em Santa Catarina. Quer ouvir Como é Bom do Camarilha? Tá bom, meu querido. Já já vai tocar aqui no Batidão da Emoção também, viu? Quem mais? Quem mais tá participando aqui? Ó, meu amigo Márcio MH Metalúrgica dando aquela carona pra gente. Alô, Márcio! Tamo junto, meu querido. Obrigado pela sintonia, viu? Quem mais tá aqui? Quem mais tá aqui? Deixa eu ver. Fala, Anderson, meu garoto.
2: E aí, Douglas?
1: E aí?
2: Douglas, é o Anderson da Ávila Cortina.
1: Beleza?
2: Batidão da Emoção no nosso segundo, Douglas.
1: Coisa boa, hein?
2: O friozinho tá chegando, né, Douglas?
1: Ah, é?
2: Vou ter que dar um jeito de arrumar um cobertor de orelha pra mim, né, pra esse inverno. Não tá fácil, né,
1: Douglas? Não tá fácil, não.
2: Douglas, encaixa pra mim aí, pode ser...
1: Diga.
2: O seu pause banda. Três boa. Dias só. Essa
1: três
2: é boa,
1: dias.
2: Tá bom, Douglas?
1: Tá bom.
2: Tamo junto, hein, Douglas? Abração, hein? Curtindo a Copa do Mundo, né? Pra depois o Grêmio jogar o mês que vem, tá bom? Um abraço, aí, tamo junto.
1: Valeu, valeu, Anderson. Um abraço, meu garoto. Quem mais tá aqui, ó? Deixa eu ver. A Glacy Didrich também participando com a gente. Uma boa noite pra você, minha querida. Obrigado pela companhia, tá? Pede a tua também, gente. Manda aí teu recado, 999-70-9010. Bora curtir São Francisco por aqui. Tá

0: 6 horas.
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2: Uma boa tarde para você, meu amigo, minha amiga, nesta segunda-feira, dia 15 de junho. Já estamos na metade do mês de junho, como o tempo passa ligeiro, por isso a gente precisa aproveitar cada dia que a gente tem para viver bem a nossa vida e nos deixar iluminar pela palavra de Deus. Sempre bom a gente escutar. E Jesus nos diz assim hoje: vocês ouviram o que foi dito, olho por olho e dente por dente. Eu, porém, lhes digo, não se coloquem contra o malvado. Pelo contrário, se alguém lhe bater na face direita, ofereça-lhe também a outra. E a quem quiser mover um processo contra você para lhe tirar a túnica, entregue a ele também um manto. Se alguém obrigar você a caminhar 1000 passos, vá com ele 2000. Dê a quem lhe pede, e não vire as costas a quem lhe solicita um empréstimo. A chamada lei do talião, do latim talio, que significa tal ou idêntico, é extremamente justa, pois consiste na rigorosa reciprocidade do crime e da pena, evitando retaliações e vinganças que excedam o mal praticado. Jesus, porém, vai além da justiça e da lógica humanas e propõe a lei do amor e do perdão em substituição à lei do talião. Essa é a grande novidade trazida por ele. Já não revela apenas o rosto do Deus justo do Antigo Testamento, mas mostra que Deus é justo e bom. É um Pai compassivo e misericordioso, um Pai cheio de amor pela sua criatura. A nova lei, portanto, propõe que o cristão imite a paciência e o respeito de Deus para conosco. Se alguém lhe bater na face direita, ofereça-lhe também a outra. Dê a quem lhe pede e não vire as costas a quem necessita da sua ajuda. Será que estamos prontos para aplicar tal lei na nossa vida? Estamos prontos para a dar a quem nos pede e a perdoar incondicionalmente a quem nos ofende? Ave Maria, cheia de graça, o Senhor é convosco, bendita sois vós entre as mulheres, e bendito é o fruto do vosso ventre, Jesus. Santa Maria, Mãe de Deus, rogai por nós, pecadores, agora e na hora de nossa morte. Amém. Que o bondoso Deus te abençoe, te proteja e sempre te guarde com saúde, paz, serenidade, fé, esperança. Ele que é Pai, Filho e Espírito Santo. Amém. Uma boa noite e uma ótima semana para você, meu amigo e minha amiga.
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0: 12,5 graus.
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0: Sempre desfilando por aqui na Amiga do Vale em 90.1, 92.7. Sempre, sempre vocês todos participando, interagindo comigo aqui nessa programação maravilhosa, não é mesmo? 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
0: Mandar aquele alusão especial aqui, ó. A minha amiga Luciana Debobene em Progresso. Tá ligadinha com a gente? Manda uma música pra mim. Pode ser Sétimo Sentido. Um beijão. Beijo, Luciana. Obrigado pela companhia, viu? A Luciana esteve conosco aí no último sábado, ali no Praça Super Atacado também, né? Um abração pra você, minha querida. Obrigado pela companhia, viu? Quem mais tava aqui? Deixa eu ver. A Glaci Didris também. Olha aí, tá frio aqui, diz ela. Tá se esquentando. Tomando aquele vinhozinho, hein, Glaci? Na frente do fogão, além aqui. Delícia, hein? Coisa boa. Me deu uma inveja agora. Mas aqui aquela inveja gostosa, viu? É bom demais, tá bom? Continue participando, mandando seu recado, seu alô, 999-70-9010, ó. Vai chegando o Sétimo Sentido por aqui, vai especial essa aqui, ó, pra Lu, que tá ligadinha com a gente aí em Progresso, e também quem mais pediu o Sétimo Sentido pra mim aqui, deixa eu ver, a Marizete Dani no Rui Barbosa também tá esperando, então vamos lá, Sétimo Sentido, Rainha Musical, Pra Mim Você Morreu.

0: 6:20.
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0: Temperatura no vale, 12 graus.
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também participou do nosso último Seleção das Ruas ali no Praz, né? Ele, o papai Sivandro também. Que coisa boa, hein? Um abração pra essa família linda, obrigado pela companhia de vocês.

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0: 7:20.
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0: Caneta e papel na mão, tá chegando os números da sorte aqui na Emoção. Vamos lá. Quinto prêmio, 7.343, 7.343. Quarto prêmio, 4.195, 4.195. Terceiro prêmio, número 657, 0.657. Segundo prêmio, 9.995, 9.995. E o primeiro prêmio, 4.933, 4.933. Vou repetir, hein? Quinto prêmio, número 7.343. Quarto prêmio, 4.195. Terceiro prêmio, 657. Segundo prêmio, 9.995. E o primeiro prêmio, 4.933.
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0: 12 graus no Vale, gente.
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0: seguindo a programação do Batidão, agora 16 minutos para 7, no oferecimento Vale Log. 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
0: Sim, o batidão da emoção. Dá tempo ainda de você mandar aquele abraço, mandar aquele alô, participar da programação. Ó, o Vini tá tomando não sei o que num copo do nosso amigo Márcio, da MH Metalúrgica. Eita, nós. Hello, Vini. É, olha, o Vini participou também lá do vídeo. Se você ainda não viu, nos nossos últimos dias, hoje teve mais seleção das ruas. Amanhã tem vídeo novo chegando no Instagram da Emoção FM. Se você ainda não tá seguindo a gente, vai lá e segue @EmoçãoFM pra você ficar ligadinho em tudo que tá acontecendo por lá. Todo dia, toda semana tem vídeo novo, viu? Hoje teve seleção das ruas, quarta-feira temos seleção das ruas de novo. Na sexta-feira estaremos de novo pelas ruas, gente. Então se prepara que a festa vai ser grande nos próximos dias, hein? E eu espero cada um de vocês pra participar da seleção das ruas aqui da Amiga do Vale, tá bom? Chegando por aqui,

É, turma, nosso batidão da emoção, infelizmente, está chegando ao fim. É. Agora, 9 minutos, separam das 7 da noite. Eu quero agradecer demais pela tua companhia, pela tua sintonia nesse fim de tarde maravilhoso de segunda-feira. Começamos a semana com o pé direito, não é mesmo? E juntos, claro, terminamos a primeira quinzena do mês de junho. Já vamos pra segunda metade do mês, gente, passa rápido demais, não é? Ai, ai, ai, ai, ai. Olha só, já vai te preparando aí, porque essa semana promete, hein? Essa semana vai ser boa demais. Eu quero você junto comigo aqui na emoção. Quero encontrar cada um de vocês nas ruas também, com nossa seleção nas ruas. É pra você ir encontrar a gente, hein? Você tá pelas ruas, vai nos encontrar. Pra fechar o batidão de hoje, tem Grupo Momentos, o Aviãozinho. Também tem Brilhação chegando.

ciclo da vida a um nível tecnológico impressionante. Diante de montanhas de resíduos que sobrecarregam os aterros, o país começou a testar um projeto que transforma fraldas sujas, tanto de bebês quanto de idosos, em unidades novinhas em folha. A iniciativa, liderada pela empresa Unicharme, já funciona nas cidades de Shibuchi e Ozaki. Desde 2024, os moradores utilizam sacos de lixo específicos para que esse material não se perca no lixo comum. O processo parece saído de um laboratório de ficção científica. As fraldas usadas são trituradas e lavadas para separar o plástico, o polímero e a polpa. O presidente da empresa, Takahisa Takahara, deixou claro que o foco mudou. O futuro do descarte japonês agora passa pelo cuidado com a terceira idade e também com os pets. A ideia é que o único cheiro que saia da fralda nova seja o de fralda nova mesmo.

0: governo federal que movimentaram o país no dia de hoje.
1: Boa noite.
2: Boa noite para você que nos acompanha em todo o país.
1: Segunda-feira, 15 de junho de 2026.
2: Vamos ao destaque do dia: transporte público coletivo.
1: Novo marco regulatório é sancionado pelo presidente Lula.
2: Ele muda as formas de financiamento do sistema e moderniza a regulação sobre as empresas que operam para melhorar a qualidade do serviço.
1: Na nossa entrevista do dia, nós conversamos com o secretário nacional de mobilidade urbana, Marcos Daniel dos Santos.
3: A gente tem nessa norma, ela abarca desde uma linha de trem ao metrô, a um corredor de ônibus, a um ônibus convencional, a um micro-ônibus, a serviços de barca. Então, precisa de diretrizes nacionais para que a população possa ser atendida com a qualidade que merece.
2: Você vai ouvir também: presidente Lula chega à França para participar da reunião do G7.
1: O presidente já teve hoje reuniões com os presidentes da Suíça e da França.
2: E vai discutir nos próximos dias a reforma de organismos como a OMC, regulação da inteligência artificial e regras para exploração de minerais raros.
1: E ainda, educação.
2: Estão abertas as inscrições para o Sisu Mais, uma nova oportunidade para quem fez o Enem e não foi selecionado na etapa regular. Gabriela Noronha.
4: Será uma espécie de repescagem das vagas que não foram preenchidas na etapa regular. Estão sendo ofertadas 9.436 vagas em 532 cursos.
1: E desenrola Fies, já renegociou 5.300.000.000 em dívidas de ex-estudantes, com descontos de até 99%.
2: Hoje, na apresentação da Voz do Brasil, Mariana Jungmann e Luciano Seixas.
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2: O presidente Lula já está na França, onde participa como convidado do encontro do G7, formado por Alemanha, Canadá, Estados Unidos, França, Itália, Japão e Reino Unido, principais economias desenvolvidas do mundo.
1: Além de reuniões bilaterais, o presidente vai levar a contribuição brasileira para diversos temas discutidos pelo G7.
2: A repórter Luana Karen está lá na França, mas devido ao fuso horário de 5 horas a mais por lá, nós conversamos com ela mais cedo sobre as agendas do presidente. Vamos ouvir.
1: Oi, Luana, boa noite para você aí na França. Você está na cidade de Evian-le-Bain, né? O presidente Lula chegou à cidade hoje, mas antes ele passou por Genebra, capital da Suíça.
2: E ele já teve também os primeiros encontros bilaterais, né, com os presidentes da Suíça e da França. Conta pra gente como foram esses encontros, Luana. Boa noite.
5: Boa noite, Luciana e Mariana. Boa noite aos ouvintes da Voz do Brasil. É isso mesmo, a reunião de cúpula do G7 acontece em Evian-le-Bain, cidade francesa onde eu estou, situada às margens do Lago Léman, no leste da França. Antes de chegar aqui, ainda em Genebra, Lula teve uma reunião bilateral com o presidente da Suíça, Guy Parmelin. Eles falaram sobre comércio e se comprometeram a trabalhar para diversificar a pauta de exportações entre os dois países. À tarde, já aqui em Evian-le-Bain, o presidente Lula teve um encontro bilateral com o presidente da França, Emmanuel Macron. Os dois presidentes reiteraram os avanços positivos da cooperação em defesa, em especial o sucesso do Programa de Desenvolvimento de Submarinos, o PROSUB.
1: Luana, essa é a 10ª vez que o Brasil participa como convidado da reunião do G7. Quais são os temas que estão em destaque esse ano?
5: Pois é, Mariana, o encontro em Evian acontece logo após o anúncio do acordo de paz entre Estados Unidos e Irã, tema que deve fazer parte das discussões aqui, além, claro, da guerra entre Ucrânia e Rússia. Também haverá espaço para conversas sobre disputas econômicas entre as grandes potências, segurança, saúde e inteligência artificial. O Brasil vai participar de 2 sessões plenárias no fórum. Na primeira, dedicada às parcerias internacionais para o desenvolvimento, Lula deve defender a manutenção dos recursos destinados à ajuda oficial aos países mais pobres. Na segunda sessão, com a presença brasileira, o debate será sobre crescimento econômico equilibrado. Neste tema, Lula deve voltar a defender a reforma das instituições internacionais criadas após a Segunda Guerra Mundial. É o que se costuma chamar de sistema de governança global, com os órgãos da ONU, a Organização Mundial do Comércio e outros. O Brasil vem defendendo que o formato desses organismos foi feito num outro contexto de mundo, em que existiam menos países. E daí a necessidade de reformas para aumentar a representatividade, especialmente no sul global. O secretário de Assuntos Econômicos e Financeiros do Ministério das Relações Exteriores do Brasil, embaixador Philippe Fox Drummond, explicou a postura do Brasil.
6: Como é que você tem um crescimento equilibrado com as estruturas de governança não reformadas? Um exemplo clássico disso é a OMC. Nós estamos fazendo um grande esforço, o Brasil, em conjunto com diversos outros países, para fazer uma reforma da OMC, e a reforma da ONU, das Nações Unidas, também é algo que cabe nesse texto.
2: Luana, o que deve sair de prático nessa reunião do G7?
5: Olha, Luciano, do encontro aqui em Evian devem sair 7 documentos com assuntos considerados prioritários pela presidência francesa. Entre eles está o combate ao narcotráfico, as questões de saúde e proteção online de menores de idade. O Brasil não participa das negociações finais desses textos, mas foi convidado a enviar contribuições. Outro tema considerado prioritário pela presidência francesa é a discussão sobre minerais críticos, e a posição brasileira é que os países produtores não devem se limitar a apenas exportar matéria-prima, mas também desenvolver cadeias produtivas locais capazes de agregar valor aos produtos, o que leva a mais geração de emprego e renda para a população. Também haverá um almoço na quarta-feira de trabalho entre os líderes do G7 e CEOs de empresas de inteligência artificial. O presidente Lula retorna ao Brasil na quarta-feira. Mariana e Luciano.
1: Obrigada, Luana. Karen, bom trabalho aí na cobertura da reunião de cúpula do G7 na França.
2: Neste fim de semana, o presidente Lula assinou a sanção de uma nova lei que vai promover mudanças profundas na gestão do transporte público em todo o país.
1: O novo marco legal do transporte público coletivo urbano vai modernizar o sistema e melhorar as formas de financiamento, que deixarão de ser ancoradas apenas na tarifa paga pelo passageiro.
2: Além disso, a regulação sobre as operadoras também será aprimorada, resultando em mais qualidade no serviço prestado.
1: Para explicar essas mudanças, nós conversamos hoje mais cedo com o secretário nacional de mobilidade urbana do Ministério das Cidades, Marcos Daniel de Souza Santos. Acompanhe. Olá, secretário, vamos começar explicando para o nosso ouvinte o que é esse novo marco legal. Ele, pelo que eu entendi, ele dá diretrizes gerais, né, sobre todo o funcionamento do sistema de transporte público coletivo, financiamento, planejamento de linhas, integração regional. O senhor pode explicar melhor para a gente?
7: Olá, Mariana, Luciano, tudo bom? Obrigado aí pela oportunidade da gente explicar um pouco sobre o marco legal que foi aprovado e sancionado nesse final de semana pelo presidente Lula. Esse texto de lei é muito importante porque quem faz acontecer o transporte público são os municípios nos seus territórios e os governos do estado, né? E há uma necessidade muito grande da gente fazer esse serviço melhorar no país, se expandir. E para isso ele precisa de normas e regras nacionais, que é a função da União. Então a lei ela cumpre esse espaço aí de atualizar, né, as normas para os municípios prestarem esse serviço para a população, prestarem com qualidade, financiar, organizar o serviço de transporte público. Parece simples, mas a gente tem nessa norma, ela abarca desde uma linha de trem ao metrô, a um corredor de ônibus, a um ônibus convencional, a um micro-ônibus, a serviços de barca. Então, o transporte público acontece de várias formas, de vários modos, em vários territórios, e precisa de diretrizes nacionais para que a população possa ser atendida com a qualidade que merece.
2: Um dos focos principais da nova lei é a questão do custeio, né? Ela propõe que esse custeio tenha outras fontes além da tarifa paga pelos passageiros. E também muda essa lógica, né, de preço dividido pela quantidade de passageiros transportados, não é isso, secretário?
7: Exatamente. A norma propõe a gente olhar o serviço de transporte, todos os modos, no território. Avaliar quanto custa, se ele é adequado, se está nas condições de qualidade para atender a população, e a partir desse custo a gente entender que o poder público vai manter esse serviço funcionando com receitas que vêm da tarifa, mas que no passado dependia somente da tarifa, e agora é possível colocar outras fontes de recursos para manter esse serviço e manter a qualidade. Então ele traz essa segurança jurídica para que os novos contratos e até os contratos que já existam consigam olhar qualidade, oferta e equilíbrio econômico de quem vai manter esses serviços, os operadores privados ou até operadores públicos. Então fica claro agora que para manter um serviço tão importante, não dá para depender somente da tarifa. Precisa vir outras fontes de recursos que o poder público tem que se organizar, e para isso precisa ser dado muita transparência e controle social.
1: É, inclusive tem uma lógica também de, por exemplo, deixar de cobrar pelo passageiro em si e passar a cobrar por quilômetro rodado, né? Isso tem a ver com uma preocupação que essa nova lei tem em favorecer o atendimento em regiões periféricas, em linhas que tradicionalmente são negligenciadas pelos operadores, porque elas não são tão rentáveis assim. Essa mudança aí de paradigma, de forma de cobrança, ela também ajuda nesse aspecto.
7: Exato. A lei, ela traz o princípio da universalização, ou seja, levar o serviço público, que é o serviço de transporte, a todo o território. Como ele é um direito social, a gente tem que olhar muito para quem realmente mais precisa, as populações mais vulneráveis, afastadas, que não têm condição, muitas vezes, de acessar oportunidades nas cidades. Então, a gente precisa repensar a rede de transporte, esse serviço, as linhas, os sistemas de trilho para atender essa população e não depender somente da tarifa, porque senão você vai numa lógica de só vou onde tem passageiro que consegue pagar tarifa, e se você não consegue ter essa arrecadação, você não vai ampliando a oferta do serviço público. Então é importante o poder público entender que ele precisa agora se organizar, o executivo, o legislativo e o próprio judiciário, entendendo a importância do transporte público para levar esse serviço a toda a população do território, principalmente para quem mais precisa.
2: Outra inovação da lei é a associação de instrumentos urbanísticos e tributários com o serviço de transporte público. Quer dizer, um grande empreendimento urbano, por exemplo, teria que fazer investimentos no transporte público. É isso, secretário?
7: A gente tem que entender que o transporte ele ocorre no território da cidade, né? E tem locais que tem uma maior demanda e outras não, e existe um impacto dos empreendimentos. A lógica muitas vezes é uma lógica viária de fluidez do trânsito, e é compreensível ter isso, mas a gente pode ter empreendimentos que pensem que quem vai acessá-los vai por meio do transporte público, e isso traz uma economia para a cidade como um todo, né? Então a gente tem que olhar a coletividade, o transporte público tem que ser pensado dessa forma. A gente vive num território de uma cidade utilizado ali por muitas pessoas, e o transporte no nome já diz, coletivo, é para todo mundo. Então quando a gente pensa o desenvolvimento das nossas cidades com o transporte, a gente tem que pensar os empreendimentos também com o olhar do usuário do transporte público e de toda a população.
1: Se pensa no estacionamento, né, tem que pensar também na chegada do ônibus, enfim, do metrô.
7: Exatamente.
1: Agora,
7: eu acho que esse princípio é importante, de fato, para quem está planejando as cidades, né? É um olhar a mais, né? De não só pensar no trânsito, mas também pensar no transporte público.
1: Agora, secretário, para a gente encerrar, é importante a gente lembrar que tudo isso é feito com diretrizes do governo federal, mas executado mesmo por estados e municípios lá na ponta, né? Ou seja, a gestão de todos esses instrumentos legais que essa nova lei traz, ela vai ser feita pelas prefeituras para favorecer o transporte local.
7: Exato, a titularidade que a gente chama, né, quem realmente vai dizer qual é a linha que vai atender aquele bairro é quem vive naquela cidade. São as prefeituras com participação da sociedade. É ali que a gente tem que discutir realmente se o serviço está atendendo a população ou não. O governo federal dá diretriz, mas ele também entra financiando, dando assistência técnica, induzindo, que tem esse poder de fazer. Então, ele tem um papel também nessa lei, que é de dar esse suporte aos municípios e às regiões metropolitanas, mas esse protagonismo fica ainda com quem vive no território. A gente entende que é importantíssimo, e o marco legal coloca isso. Escutam a nível local, cobrem a nível local, venham também cobrar a nível de governo federal, mas entendo que as soluções vão partir de quem vive nos territórios.
2: Nós conversamos com o secretário nacional de mobilidade urbana, Marcos Daniel dos Santos. Muito obrigado, secretário, pela entrevista aqui à Voz do Brasil.
7: Eu que agradeço a oportunidade.
1: Mais de 9 mil vagas de graduação em universidades públicas.
2: Estão abertas essa semana as inscrições para o Sisu Mais, que vai preencher as vagas remanescentes da etapa regular do Sisu.
1: É a primeira vez que uma seleção desse tipo será realizada pelo MEC.
4: Os estudantes interessados em ocupar uma vaga em um curso de graduação em uma instituição pública de ensino superior terão mais uma oportunidade com o Sisu Mais. Será uma espécie de repescagem das vagas que não foram preenchidas na etapa regular do Sistema de Seleção Unificada 2026. É a primeira vez que o Ministério da Educação realiza o Sisu Mais. Estão sendo ofertadas 9.436 vagas em 532 cursos. Quem for classificado começa a estudar no segundo semestre. De acordo com o MEC, a adesão é voluntária. Cada universidade decide se participa e quais cursos disponibiliza. As inscrições para o Sisu Mais começaram nesta segunda-feira e vão até a próxima sexta-feira, 19 de junho, no site sisualuno.mec.gov.br. Ao acessar o sistema, deve ser feito o login da conta gov.br. O candidato poderá escolher até duas opções de curso, turno, local de oferta e instituição. Para se inscrever, o estudante precisa ter participado de uma ou mais edições do Exame Nacional do Ensino Médio nos últimos 3 anos e ter concorrido a vagas na etapa regular do Sisu 2026. Para a seleção, será considerada a edição do Enem com melhor média ponderada. Os resultados saem no dia 24 de junho. Gabriela Noronha, para a Voz do Brasil.
2: Alívio no bolso de estudantes que renegociaram dívidas pelo Desenrola Fiéis.
1: Após 30 dias de operação, o Ministério da Educação já contabilizou mais de 100 mil acordos firmados, o equivalente a 5 bilhões e 300 milhões de reais de dívidas renegociadas.
2: Aqueles que têm contratos firmados até 2017 e ainda não participaram podem aderir até o dia 31 de dezembro.
8: Após um mês de lançamento, o Desenrola Fiéis já implementou 100.209 renegociações de contratos do Fundo de Financiamento Estudantil, o Fiéis. Isso equivale a 5 bilhões e 300 milhões de reais em dívidas renegociadas em todo o país. O saldo das dívidas foi reduzido para 1 bilhão e 130 milhões de reais. Esse resultado reflete a adesão dos estudantes ao programa, que possibilita descontos de até 99% sobre o valor consolidado da dívida, conforme o perfil do contrato e o tempo de inadimplência. O Desenrola Fiéis tem potencial para beneficiar mais de 1 milhão de estudantes com contratos firmados até 2017 e que estavam na fase de amortização em 4 de maio de 2026. O prazo para aderir à renegociação vai até 31 de dezembro de 2026. Basta acessar os canais digitais dos agentes financeiros responsáveis pelo contrato. Com a confirmação do pagamento, ocorre a retirada do nome do estudante e dos fiadores dos cadastros de inadimplência. Com locução de Thaís Vitória, reportagem Daniele Popov.
1: Sexta-feira, nós falamos aqui na Voz do Brasil sobre o Move Brasil Entregadores Move Brasil Entregadores e Moto App, que vai facilitar a aquisição de bicicletas elétricas e motos para quem trabalha com entregas por aplicativos.
2: Mas o Move também está avançando em outras frentes.
1: No braço do programa voltado para aquisição de caminhões e ônibus, os financiamentos já estão sendo aprovados.
2: Só da linha do BNDES já foram contratados 3 bilhões de reais.
9: Modernizar a frota nacional de veículos pesados, de cargas e passageiros. Com esse objetivo, o governo do Brasil disponibilizou 21 bilhões de reais em crédito para financiamento desses veículos, dentro do programa Mover Brasil Caminhões e Ônibus. A maior parte dos recursos será liberada via Tesouro Nacional. Somente dos recursos liberados via Banco Nacional de Desenvolvimento Econômico e Social, o BNDES, já foram contratados 3 bilhões de reais desde o fim de maio. O diretor de Desenvolvimento Produtivo, Inovação e Comércio Exterior do BNDES, José Luiz Gordon, fala sobre o andamento do programa.
10: Essa linha já está disponível, já está sendo utilizada. Taxas de juros ali que variam entre 11 e 12% ao ano, um instrumento que ajuda muito a capacidade de investimento, a renovação de frota, uma frota mais nova, mais eficiente ambientalmente.
9: A linha de crédito do BNDES já contabiliza quase 5 mil operações em 1.056 municípios de todas as regiões do país. A média por operação foi de R$1.300.000, sendo a maior parte destinada aos donos de frotas. Mas também já foram aprovados 43 milhões de reais para clientes autônomos em 104 operações. O caminhoneiro e diretor da Confederação dos Trabalhadores em Transportes Logísticos, Carlos Alberto Littdemer, fala dos pontos positivos da medida.
11: Um fundo garantidor, ele dá condição de que aquele caminhoneiro que não tenha um score ideal para o banco, né, ou não tenha as garantias necessárias para que realmente ele possa dar uma melhorada. Senão, fora isso, ele jamais conseguirá fazer qualquer forma de investimento. O alongamento do prazo, né, ele também é um facilitador, né?
9: As condições de financiamento variam conforme o perfil do beneficiário. Para transportadores autônomos, o prazo é de 120 meses, com 12 meses de carência. Para empresas de carga, o prazo para pagamento pode chegar a 60 meses, com 6 meses de carência. Já para empresas do setor de transporte de passageiros, o prazo é de 120 meses. Também com 6 meses de carência. O programa prevê um limite de crédito de até 50 milhões de reais por cliente. Reportagem Cleide Lopes.
1: O governo do Brasil abriu crédito extraordinário de mais de 337 milhões de reais para intensificar a proteção florestal e o monitoramento ambiental.
2: A medida provisória foi publicada hoje e a verba vai ser executada pelo IBAMA e pelo ICMBio.
1: Do total, quase 195 milhões serão destinados para ações de prevenção e controle de incêndios florestais em áreas federais prioritárias e fiscalização ambiental.
2: Os recursos serão utilizados para despesas como mobilização de equipes, remuneração de brigadistas temporários e aquisição de equipamentos de proteção individual.
1: Foi incorporado ao SUS um novo tratamento para um tipo agressivo de leucemia.
2: E deve estar disponível aos pacientes no prazo de 6 meses.
12: A leucemia mieloide aguda é um tipo de câncer agressivo que afeta os glóbulos brancos na medula óssea. Entre os principais sintomas estão cansaço, anemia, infecções frequentes, perda de peso, febre, falta de ar, hematomas e sangramentos. Os pacientes do Sistema Único de Saúde com esse diagnóstico e que não podem se submeter à quimioterapia intensiva passam a contar a partir de agora com uma nova opção de tratamento. Trata-se da combinação de 2 medicamentos, venetoclax com azacitidina, incorporada ao SUS pelo Ministério da Saúde. O tratamento é indicado para pacientes adultos com leucemia mieloide aguda recém-diagnosticada. A medida beneficia principalmente pessoas idosas ou com condições de saúde que dificultam um tratamento convencional. A previsão do governo federal é que a nova terapia esteja disponível na rede pública em até 180 dias. Natália Kuzlik, para a Voz do Brasil.
1: Para ajudar no combate a crimes digitais contra crianças e adolescentes, foi criado um canal de denúncias pela Agência Nacional de Proteção de Dados.
2: O novo canal busca facilitar o recebimento de relatos sobre violações de direitos por parte das plataformas na internet, como falhas na aferição de idade e ausência de segurança por padrão.
1: Os relatos devem ser de casos específicos e não genéricos e relacionados ao descumprimentos administrativos previstos no Estatuto Digital da Criança e do Adolescente.
2: O objetivo é ajudar no monitoramento e fiscalização de plataformas digitais e empresas que atuam no ambiente virtual.
1: Para denunciar, basta preencher o formulário disponível na plataforma da agência em www.gov.br/ANPD.
2: O pagamento do abono salarial para os trabalhadores nascidos em julho e agosto.
1: Mais de 4 milhões de trabalhadores vão receber ao todo 5 bilhões e 500 milhões de reais com pagamentos realizados pela Caixa Econômica Federal.
2: O benefício varia de R$ 136 a R$ 1.621, de acordo com a quantidade de meses trabalhados no ano base 2000.
1: 4 milhões de trabalhadores vão receber ao todo 5 bilhões e 500 milhões de reais com pagamentos realizados pela Caixa Econômica Federal.
2: O benefício varia de R$ 136 a

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1: Fique agora com as notícias do Poder Judiciário e do Congresso Nacional. Boa noite.
0: Boa noite para você e até amanhã.
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4: Supremo Tribunal Federal valida a inclusão automática de novos servidores federais em plano de previdência complementar. Para o STJ, a citação de empresa estrangeira por meio de representante no Brasil exige prova da representação. Oiapoque recebe ação itinerante da Justiça do Trabalho com serviços gratuitos à população. Boa noite, eu sou Walter Lima. O Supremo Tribunal Federal validou a inclusão automática de novos servidores federais em plano de previdência complementar. O plenário considerou que a regra é constitucional e não afasta o direito de escolha do servidor, que pode ser exercido posteriormente. Marcela Luiza.
5: Ao analisar o caso, o relator ministro Nunes Marques entendeu que a facultatividade prevista na Constituição está preservada, já que o servidor tem liberdade para decidir se deseja ou não permanecer no sistema. O ministro destacou que a legislação garante o cancelamento da inscrição a qualquer momento e prevê a devolução das contribuições com correção monetária nos casos de desistência em até 90 dias.
4: É nula a citação de empresa estrangeira por meio de suposta representante nacional sem prova concreta dessa representação. Essa decisão é do STJ, Fátima Uchoa.
6: A quarta turma do STJ deu provimento ao recurso especial da companhia coreana Hyundai Corporation para declarar nulos os atos processuais praticados desde a citação realizada por meio da Hyundai Caoa do Brasil em ação de cobrança, rescisão contratual e indenização ajuizada por empresa brasileira que alega não ter recebido acessórios de telefonia celular pelos quais pagou. A Justiça do Rio de Janeiro considerou válida a citação, mas o STJ entendeu que esse ato só seria válido se a representação tivesse sido comprovada, o que não ocorreu. Assim, sem representante formal confirmado, a Hyundai deveria ser citada diretamente na Coreia do Sul por carta rogatória. O voto que prevaleceu no julgamento foi o da ministra Isabel Galotti.
4: Equipes da Justiça do Trabalho e de órgãos parceiros chegam ao município de Oiapoque, no extremo norte do Amapá. É a itinerância Cidadania Aqui com Você, para atender as aldeias indígenas. Rafael Silva.
7: As ações vão ocorrer de quarta a domingo. Primeiro na aldeia Manga, sábado e domingo será a vez da aldeia Espírito Santo. Pela Justiça do Trabalho, além de receber orientações, os moradores da região também vão poder denunciar e resolver questões trabalhistas e previdenciárias e até solucionar conflitos. Mas vai ter também outros serviços como emissão de documentos, orientações jurídicas diversas e atendimento na área da saúde.
4: Quatro legendas exibem propaganda partidária nesta semana. Programas vão ao ar na terça, quinta e no sábado, entre 19h30 e 22h30. Mariana Fabri.
8: Nesta semana, o Partido dos Trabalhadores, o Partido Liberal, o Partido Comunista do Brasil e o Partido Social Democrático exibem propaganda partidária nas emissoras de rádio e televisão. O tempo de propaganda depende do número de deputados federais eleitos pelo partido nas eleições gerais de 2022. Por isso, PT, PL e PSD têm direito a 10 minutos cada. Já o PCdoB conta com 5 minutos. A propaganda partidária promove o programa e as atividades do partido e divulga o posicionamento sobre temas políticos e sociais. Em anos eleitorais, como 2026, esse tipo de propaganda só é transmitida no primeiro semestre.
4: Governo Federal e FUNAI pagarão 10 milhões de reais por violações contra indígenas na década de 70 em Mato Grosso. A sentença também determinou a conclusão da demarcação em até 2 anos. Vanessa Pereira.
9: Depois de 50 anos, o MPF obteve a condenação na justiça contra o governo federal e a FUNAI por remover, na década de 1970, indígenas Tapaiuna do território tradicional, próximo a Diamantino, em Mato Grosso. Na sentença,

0: foi determinado o pagamento de indenização por danos morais e coletivos para a comunidade indígena, no valor de 10 milhões de reais. A conclusão da demarcação das terras em até 2 anos e um pedido público de desculpas.
1: 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Boa noite.
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1: Eu sou Paula Groba.
2: E eu sou Ricardo Nakaoka.
1: E estes são os destaques de hoje do Jornal do Senado, que começa agora.
2: Senado pode analisar compensação para médico que prestar assistência durante voo.
1: Projeto endurece punição para quem induz crimes em escolas e shoppings.
2: Bombeiros podem passar a receber recursos de emendas da saúde.
1: Boa noite.
2: Boa noite.
1: Uma emergência médica a 10 mil metros de altura pode transformar um voo tranquilo em uma corrida contra o tempo. Nessas horas, a ajuda de um médico entre os passageiros pode fazer toda a diferença.
2: Para reconhecer esse trabalho voluntário, o Senado pode analisar um projeto que prevê algum tipo de compensação aos profissionais que prestarem socorro durante viagens aéreas. Os detalhes com o repórter Alexandre Campos.
3: Autor do projeto, o senador doutor Irã, do PP de Roraima, lembrou que um médico que presta assistência ainda é obrigado a preencher formulários após o pouso do avião com informações sobre os procedimentos adotados durante o voo. Pela proposta, a companhia aérea vai ter duas opções: inserir no seguro que é obrigada a contratar uma cláusula prevendo a compensação ao profissional da saúde que agir nessas situações, ou, por conta própria, oferecer algum tipo de ressarcimento, como pagamento em milhas ou upgrade em viagem futura.
4: Você sabe que nós temos uma população que tem envelhecido muito, e quanto mais envelhecemos, mais agravos nós ficamos suscetíveis. E muitas vezes a gente encontra pessoas idosas que às vezes não tomaram suas medicações antipertensivas, suas medicações para controlar sua glicose, enfim, o que torna muito frequente a necessidade de um atendimento médico nos aviões.
3: Na justificativa de seu projeto, o doutor Irã, que é médico, lembrou que o Conselho Federal de Medicina confirmou o entendimento de que é devido a algum tipo de compensação ao profissional pela prestação de socorro durante voos.
1: E o senador Eduardo Girão, do Novo do Ceará, lamentou a morte de 7 jovens atletas cearenses em um grave acidente ocorrido na rodovia estadual ao CE-187. Durante a sessão de hoje no Senado, ele pediu um minuto de silêncio em homenagem aos jogadores de basquete falecidos.
2: Girão lembrou que os jovens participam da Copa Sobral de basquete e regressavam para Juazeiro do Norte quando o ônibus em que viajavam tombou às margens da rodovia.
5: Neste momento de profunda dor, eu quero manifestar minha solidariedade às famílias das vítimas e aos feridos que seguem recebendo atendimento médico e a toda a comunidade esportiva cearense.
1: O senador Alci Lucas, do PL do Distrito Federal, alertou para o crescente endividamento das famílias brasileiras. Segundo o parlamentar, o número de pessoas com dívidas e restrições de crédito atingiu níveis recordes. Ele afirmou que a situação afeta principalmente as camadas de menor renda e defendeu uma reflexão sobre o alto custo do crédito no país.
2: Para Alci, os juros elevados comprometem o orçamento familiar, dificultam o planejamento financeiro e limitam as perspectivas de crescimento econômico e social. Segundo ele, nenhum país consegue crescer de forma sustentável.
6: O grande problema do Brasil não é o tamanho da dívida. O grande problema do Brasil é o custo da dívida, é o preço do dinheiro, é o crédito caro, é o juro excessivo.
1: Na mesma linha, a senadora Zenaide Maia, do PSD do Rio Grande do Norte, voltou a defender medidas para reduzir o endividamento das famílias brasileiras. A parlamentar criticou as altas taxas de juros cobradas em operações de crédito, especialmente no cartão de crédito e no cheque especial, e argumentou que o comprometimento da renda dos brasileiros está diretamente relacionado ao elevado custo do crédito.
2: Zenaide Maia também pediu a aprovação da proposta de emenda à Constituição que limita os juros do cartão de crédito e do cheque especial a até 3 vezes a taxa Selic. Ela, que é autora da iniciativa, afirmou que a proposta ajudaria a conter o crescimento da inadimplência e a reduzir o impacto dos juros sobre o orçamento familiar. A PEC está em análise na Comissão de Constituição e Justiça.
7: Com a aprovação da nossa emenda, vamos frear essa bola de neve, pela qual os altos juros dificultam o pagamento e aprofundam a inadimplência.
1: Crianças e adolescentes precisarão de autorização judicial para exposição comercial nas redes sociais.
2: A determinação está no ECA Digital, foi regulamentada pelo Conselho Nacional de Justiça e mira os chamados influenciadores mirins. Repórter Raíssa Abreu.
8: A norma do Conselho Nacional de Justiça determina que o juiz avaliará, por exemplo, se a atuação da criança ou adolescente nas redes é compatível com sua idade, suas atividades escolares e sua fase de desenvolvimento. O ECA Digital, que entrou em vigor em março, criou responsabilidades compartilhadas entre Estado, famílias e empresas de tecnologia na proteção das crianças e adolescentes no mundo virtual. O senador Alessandro Vieira, do MDB de Sergipe, foi o autor do projeto que deu origem à lei.
9: Nós estamos regulando parcialmente a atividade das empresas mais poderosas da história do capitalismo. Essa é a primeira lei das Américas nessa matéria. E nós conseguimos colocar na mesma mesa e do mesmo lado da trincheira pessoas tão diversas como a nossa senadora Damares e a deputada Maria do Rosário.
8: A proposta do CNJ, que regulamenta a atividade de crianças e adolescentes nas redes sociais, será votada no final de junho. Se aprovada, as plataformas deverão suspender conteúdos que exponham pessoas com menos de 18 anos sem alvará.
1: E a Comissão de Segurança Pública pode votar nesta terça-feira um projeto que endurece as punições para quem incita ou induz crimes em ambientes coletivos, como escolas, universidades e centros de compras.
2: A proposta foi apresentada para combater o crescimento de ameaças e discursos de pânico propagados na internet. Repórter Bruno Lourenço.
10: A relatora, senadora professora Dorinha Seabra, do União do Tocantins, lembrou os trágicos atentados ocorridos em escolas de São Paulo, Blumenau, Aracruz e Sobral para justificar a necessidade do projeto.
11: Um grande número de pessoas que, aproveitando-se do anonimato e de uma suposta impunidade conferida pela rede mundial de computadores, passam a incitar ou induzir prática de homicídio, lesão corporal e ameaças em locais de frequentação coletiva, como escolas, universidades, ambientes de trabalho e centros de compra.
10: Apesar de apoiar a proposta, o senador Fabiano Contarado, do PT do Espírito Santo, afirmou que a alteração no Código Penal pode acabar diminuindo a pena.
12: Você está tirando a figura da codelinquência, seja do partícipe por participação moral na forma de induzimento ou instigação, ou no auxílio, que seria, pela teoria unitária humanista, pelo mesmo homicídio.
10: Depois da CSP, o projeto de lei segue para a Comissão de Constituição e Justiça.
1: Verbas da saúde para atendimentos dos bombeiros e regras para o uso de inteligência artificial estão entre os temas em debate no Senado nesta semana.
2: Um dos projetos em análise prevê o uso de emendas parlamentares da saúde para custear e equipar os serviços de atendimento pré-hospitalar dos corpos de bombeiros militares. Repórter Marcela Cunha.
13: Na terça-feira, a Comissão de Assuntos Econômicos pode votar uma proposta que atualiza os limites de endividamento para acesso ao microcrédito, com a correção anual desses valores pela inflação. Na Comissão de Educação, os senadores analisam novas regras para a participação de crianças e adolescentes em espetáculos e vídeos publicados na internet. Além de exigir autorização judicial, o texto proíbe a presença de menores em publicidade de cigarros, bebidas alcoólicas e apostas. Na quarta-feira, a Comissão de Assuntos Sociais pode autorizar o uso de emendas parlamentares da saúde para custear e equipar os serviços de atendimento pré-hospitalar dos corpos de bombeiros militares. Mas o senador Humberto Costa, do PT de Pernambuco, alertou que a inclusão dos bombeiros entre os destinatários das emendas da saúde pode aumentar a disputa por recursos do SUS.
14: Poderá gerar maior competição por verbas já insuficientes para atender plenamente as necessidades da atenção básica, da rede hospitalar, do SAMU e de outros serviços estratégicos do SUS.
13: Na Comissão de Ciência e Tecnologia, uma proposta proíbe o uso de inteligência artificial para reproduzir sem autorização a voz ou a imagem de uma pessoa com fins comerciais.
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16: Thank you.
2: Com edição de Paula Groba e trabalhos técnicos de João Lira, o Jornal do Senado fica por aqui. Acompanhe agora as notícias da Câmara dos Deputados. Boa noite.
1: Uma boa noite e até amanhã.

0: pode votar texto do governo sobre redução da jornada de trabalho.
1: Avança projeto que indeniza produtores por prejuízos com falta de energia.
0: Deputados facilitam a matrícula em cidade vizinha mais próxima do aluno.
1: Proposta prevê incentivo fiscal para livros, brinquedos e jogos inclusivos.
0: Boa noite. A Comissão de Constituição e Justiça da Câmara aprovou projeto que prevê incentivo fiscal para livros, brinquedos e jogos inclusivos. Agora, a proposta será analisada pelo Senado. A repórter Maria Neves explica o que diz o texto.
2: Pelo texto, o poder público deverá reduzir tributos para a produção de materiais que ajudem crianças e jovens com desordem estética, deficiência ou enfermidade que cause embaraço social à compra. Compreender e aceitar sua condição. Autor do texto, o deputado Dr. Jaziel, do PL do Ceará, afirma que a carga tributária sobre brinquedos corresponde a cerca de 40% do preço final. Devido a essa tributação elevada, o parlamentar sustenta que o mercado de artigos lúdicos para crianças com deficiência não alcança larga escala. É atendido por iniciativas isoladas e artesanais. O relator da proposta, deputado Diego Garcia, do Paraná, concorda com o autor e acrescenta que atividades lúdicas e brincadeiras são coisa séria, principalmente para crianças com deficiência.
3: Crianças com deficiência devem ser estimuladas a desenvolver autonomia e autoestima. Materiais didáticos, livros, jogos e brinquedos inclusivos que respeitem as individualidades certamente terão repercussão positiva no desenvolvimento das crianças.
2: O deputado ressalta que percepções, raciocínio e criatividade são aprendidos na relação das crianças consigo mesmas e com o outro por meio do lazer infantil. E, para crianças com deficiência, destaca que as brincadeiras são instrumentos eficazes de superação de dificuldades e de desenvolvimento da criatividade. Segundo o Instituto Brasileiro de Geografia e Estatística, o Brasil tem 14 milhões e meio de pessoas com deficiência, o que representa 7,3% da população com 2 anos ou mais. Além disso, o Instituto identificou 2 milhões e 400 mil pessoas com autismo. Da Rádio Câmara de Brasília, Maria Neves.
4: Turismo.
1: Gilson Daniel, do Podemos do Espírito Santo, destaca o potencial turístico da região do Caparaó, impulsionado por eventos tradicionais e pelas belezas naturais. O deputado cita o Festival de Inverno de Guaçuí e a Festa do Carro de Boi, na cidade de Iúna, como iniciativas que valorizam a cultura local.
0: Gilson Daniel também ressalta que Caparaó reúne atrativos como o Pico da Bandeira, além de uma rica gastronomia regional. Ele registra investimentos destinados à região, como a inauguração da obra de asfaltamento da rodovia que liga os municípios de Iúna e Urupi.
4: Agricultura.
1: Projeto que prevê indenização a produtores rurais por prejuízos com falta de energia avança na Câmara. A repórter Sofia Peçanha tem os detalhes.
5: A Comissão de Agricultura aprovou o projeto que prevê que produtores rurais sejam indenizados quando tiverem prejuízos causados por falhas no fornecimento de energia elétrica. Apresentada pelo deputado Marcos Beltrão, de Alagoas, a proposta também foi aprovada pela Comissão de Minas e Energia. A medida vale para situações em que a falta de luz ou oscilações na rede elétrica provoquem a perda de produtos perecíveis, como leite, frutas, grãos armazenados ou até a morte de animais que dependem de sistemas automatizados para sobrevivência. Durante a discussão na Comissão de Minas e Energia, o deputado Padre João, do PT de Minas Gerais, destacou os impactos diretos para os produtores, especialmente os de menor porte.
6: Porque a pessoa ela tem uma expectativa de, no mês, ela receber o leite que ofereceu. Então, terminar o prazo, isso é muito importante, porque a pessoa ela fica descapitalizada, fica sem renda, porque é o prejuízo. Caso do leite, mas tem as câmeras frias de legumes, verduras, queijos.
5: Para ter direito à indenização, o produtor deverá comprovar por meio de documentos técnicos que prejuízo foi causado diretamente pela interrupção de energia. O valor será calculado com base no preço de mercado dos produtos na região. O texto também determina que a concessionária de energia terá até 30 dias para analisar o pedido e fazer o pagamento. Caso o prazo não seja cumprido, haverá acréscimo de 10% no valor da indenização como multa. O relator da proposta na Comissão de Agricultura, o deputado Tião Medeiros, do PP do Paraná, afirmou que a medida também pode incentivar melhorias na qualidade do serviço prestado pelas empresas de energia.
4: O dever de indenizar fortalece um incentivo para a atuação proativa dos distribuidores, ao mesmo tempo em que responde a uma demanda urgente dos produtores rurais de todo o país.
5: O projeto que garante indenização a produtores rurais por perdas causadas por falta de energia elétrica segue para análise na Comissão de Constituição e Justiça. Da Rádio Câmara de Brasília, Sofia Peçanha.
7: Economia.
0: Reginaldo Lopes, do PT de Minas Gerais, anuncia uma articulação partidária em torno da proposta que garante fomento indireto aos setores da cultura e do esporte por meio de créditos tributários para gestores, artistas e patrocinadores.
1: O deputado explica que o principal objetivo da proposta é incluir os mecanismos permanentes de fomento dentro das regras da reforma tributária. Para Reginaldo Lopes, a medida fortalece a geração de emprego e renda, além de estimular investimentos privados em cultura e esporte.
0: Maurício Marcon, do PL do Rio Grande do Sul, alerta para o agravamento da situação econômica do país. Ao mencionar dados sobre o endividamento das famílias brasileiras, o deputado prevê um cenário de forte instabilidade financeira.
1: De acordo com Maurício Marcon, o descontrole fiscal do governo impulsionou a inflação dos alimentos e elevou a taxa de juros a patamares históricos. Ele recomenda cautela financeira aos cidadãos diante do risco de uma crise.
7: Trabalho.
0: O plenário da Câmara dos Deputados deve votar o projeto do governo que limita em 40 horas semanais a jornada de trabalho. O repórter Antônio Vital nos conta como estão as negociações.
8: A semana no plenário da Câmara começa com um único projeto na pauta, o que define a jornada máxima de trabalho em 40 horas semanais sem redução de salários. No final de maio, a Câmara aprovou proposta que inclui esse limite na Constituição, o que deve ser ainda analisado pelo Senado. A diferença é que o projeto enviado pelo governo ao Congresso em abril detalha a aplicação da redução da jornada e altera 9 leis, além da consolidação das leis do trabalho, a CLT. Acrescenta esse limite em legislações específicas que tratam do repouso semanal remunerado, do esporte e de profissões como aeronautas, seguranças privados, trabalhadores domésticos e radialistas. O projeto chegou à Câmara em abril com regime de urgência constitucional, com prazo para ser votado. Como isso não ocorreu, passou a trancar a pauta do plenário a partir de 30 de maio. Desde então, os deputados ficaram impedidos de votar qualquer outro projeto de lei. Na semana passada, o presidente da Câmara, Hugo Mota, designou como relator o deputado Léo Prates, do Republicanos da Bahia, o mesmo da proposta de emenda à Constituição que acaba com a escala 6x1. O projeto do governo define que a duração normal do trabalho não poderá ultrapassar 8 horas diárias e 40 horas semanais, o que vai valer também para trabalhadores com escalas especiais. Estabelece ainda que todos os trabalhadores terão direito a 2 dias de folga remunerados por semana, de preferência aos sábados e domingos. Abre exceções para negociações coletivas, de acordo com as peculiaridades de cada atividade. Também permite escalas de até 12 horas seguidas, mas mantendo o limite de 40 horas semanais. A proposta do governo se aplica aos contratos em vigor e passa a valer imediatamente assim que virar lei. Já a proposta já aprovada, que acrescenta esses limites ao texto da Constituição, define que a adoção da medida será gradual, com prazo de 2 meses para começar a valer limite de 42 horas e de 1 ano para a jornada de 40 horas. Prevê ainda medidas de transição para microempreendedores individuais, microempresas e empresas de pequeno porte e admite manutenção da jornada atual para terceirizados do serviço público até que ocorra nova licitação. O projeto do governo foi defendido pelo líder do PT na Câmara, deputado Pedro Czai, do PT de Santa Catarina.
9: Redução da jornada de trabalho de 44 horas para 40 horas semanais, portanto, ter 2 dias para viver, para descansar, para ficar com a família, qualidade de vida e tempo para viver e tempo para trabalhar. Estamos convencidos que a redução da jornada de trabalho vai permitir o aumento da produtividade, ganha a sociedade, ganha a economia, ganha as famílias brasileiras.
8: Já a proposta que acrescenta o limite máximo de 40 horas semanais de trabalho na Constituição, quando foi votada na Câmara, recebeu críticas de deputados da oposição. Deputados do PL, do Novo e do Missão disseram que a medida vai acarretar aumento do trabalho informal, diminuir a produtividade e aumentar o custo para as empresas. Da Rádio Câmara de Brasília, Antônio Vital.
7: Relações. Relações Exteriores.
1: Alexandre Lindemeyer, do PT do Rio Grande do Sul, defende a soberania nacional e a autonomia jurídica do Brasil, sustentando que o país não deve se curvar a decisões externas. Ele lembra a decisão dos Estados Unidos de classificar as facções criminosas brasileiras como grupos terroristas.
0: Alexandre Lindemeyer afirma que a lei brasileira e tratados internacionais distinguem claramente crime organizado e terrorismo. Em sua opinião, os Estados Unidos são movidos por interesses próprios, com o apoio de políticos brasileiros empenhados em entregar riquezas nacionais.
7: Educação.
1: A Câmara aprovou o projeto que facilita a matrícula na escola mais perto do aluno, mesmo que em município vizinho, e o texto seguiu para análise do Senado. Confira na reportagem de Luiz Cláudio Canuto.
10: A Comissão de Constituição e Justiça da Câmara dos Deputados aprovou projeto que assegura a alunos da educação básica o direito de se matricular na escola mais próxima da sua casa, mesmo que seja em um município vizinho. O texto aprovado muda a LDB, Lei de Diretrizes e Bases da Educação Nacional. Por recomendação da relatora, deputada Júlia Zanatta, do PL de Santa Catarina, a comissão aprovou as sugestões da Comissão de Educação para o projeto. Pela versão aprovada, será assegurado o direito à matrícula e ao transporte escolar, com possibilidade de acordo entre os municípios. A deputada Júlia Zanatta reforçou a importância da medida.
11: Não precisando de mais uma legislação estadual ou municipal para acertar isso aqui. Então, é uma legislação que pensa na vida das pessoas lá na ponta, dos alunos, das mães, que às vezes moram na divisa de um município com outro e não consegue fazer essa matrícula por causa de uma burocracia imposta por uma lei que foi feita aqui em Brasília, mas que não viu a realidade das pessoas lá na ponta. Então é um grande avanço.
10: O censo de 2022 apontou que 7,2% dos estudantes do Brasil, ou seja, 4 milhões de alunos, precisam ir a um município vizinho para estudar. Pouco mais de 3% dos alunos do ensino fundamental e 6,6% dos alunos do ensino médio precisam fazer diariamente esse deslocamento. O projeto original é do deputado Evair Vieira de Mello, do Espírito Santo. Da Rádio Câmara de Brasília, Luiz Cláudio Canuto.
7: Política.
0: Heloísa Helena, da Rede do Rio de Janeiro, despediu-se da Câmara após cumprir um mandato temporário de 4 meses. Em seu pronunciamento, a congressista fez um balanço de sua atuação, destacando a apresentação de mais de 60 projetos de lei voltados para a área social.
1: Heloísa Helena afirma que deixou o cargo consciente de ter feito uma política ética. A legisladora deixa o cargo em função do fim da suspensão do mandato do deputado Glauber Braga.
7: Justiça.
0: O nome afetivo que muitas vezes crianças e adolescentes usam ao ganharem novas famílias vai poder ser oficializado antes do fim do processo de adoção. A repórter Mônica Tati explica o teor da proposta que agora vai para o Senado.
12: A Câmara dos Deputados aprovou proposta que permite o uso de nome afetivo por crianças e adolescentes sob guarda provisória, em cadastros de escolas e estabelecimentos de saúde, cultura e lazer. O nome afetivo é aquele pelo qual o menor é chamado pela nova família, antes da conclusão do processo de adoção e da alteração definitiva na certidão de nascimento. Depois de adotada, a criança geralmente troca o sobrenome. No entanto, há casos em que há a troca do primeiro nome também. O objetivo do projeto é antecipar o uso desse nome, como forma de respeitar a identidade da criança. A autora do projeto, a deputada Laura Carneiro, do PSD do Rio de Janeiro, explica por que a mudança do nome é importante ainda durante o processo de adoção.
13: A criança chegar à adoção é porque ela perdeu todos os links familiares, seja por violência, seja por abandono, está absolutamente desprotegida, principalmente do amor. Então, vem o processo de adoção, o processo começa com essa guarda provisória, isso demora muito tempo, é uma análise difícil, mas durante esse tempo, essa criança cria vínculo com essa nova família. A própria família aí na escola, os amiguinhos, na sociedade, na vida normal dessa criança, ela passa a precisar efetivamente ser parte daquela família. E esse pertencimento também está ligado ao nome dela.
12: Laura Carneiro também destaca a importância de mais mecanismos para incentivar a adoção no país, principalmente de crianças mais velhas e adolescentes. A proposta que permite o uso de nome afetivo por crianças e adolescentes sob guarda provisória segue agora para o Senado Federal e, se for aprovada, pode ser sancionada pelo presidente da República e virar lei. Da Rádio Câmara de Brasília, Mônica Tati.
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7: Segurança Pública.
1: Avançou na Comissão de Constituição e Justiça da Câmara a proposta que reduz a maioridade penal para 16 anos. Para Sérgio Turra, do PP do Rio Grande do Sul, a medida acaba com a possibilidade de criminosos de alta periculosidade se esconderem na menoridade.
0: O deputado critica a oposição de esquerda à proposta, argumentando que ela protege criminosos, indo contra o interesse público e a segurança da sociedade. Sérgio Turra menciona o apoio popular à medida, que será analisada agora por uma comissão especial antes de ir à votação no plenário.
1: Sargento Faur, do PL do Paraná, celebra a aprovação na CCJ da PEC que reduz a maioridade penal. O congressista afirma que a medida é um primeiro passo para responsabilizar adolescentes de 16 e 17 anos envolvidos em crimes graves.
0: Sargento Faur sustenta que a punição de adolescentes infratores busca proteger principalmente os jovens que estudam e trabalham. Ele lembra que a PEC ainda precisa passar por comissão especial e pelo plenário da Câmara em 2 turnos antes de seguir para o Senado.
1: José Rocha, do União da Bahia, celebra o Dia da Marinha, comemorado em 11 de junho. O parlamentar ressalta o papel histórico da corporação e exalta suas ações humanitárias operadas em rios de regiões isoladas para levar desenvolvimento e promover a integração nacional.
0: Presidente da Frente Parlamentar de Apoio ao Programa Antártico Brasileiro, José Rocha, ressalta a importância da Força Naval na proteção de quase 6 milhões de quilômetros quadrados da Amazônia Azul e defende investimentos em tecnologia como a construção de submarinos e fragatas.
1: Termina agora o Jornal Câmara dos Deputados, produzido pela Rádio Câmara, com trabalhos técnicos de Wellington Teles e apresentação de Val Monteiro e Luciana Vieira. Uma boa noite para você.
0: Você fica com as notícias do Tribunal de Contas da União. Boa noite.
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2: Se você já teve que prender a respiração durante uma conversa, sabe que avisar alguém sobre o famoso bafo é uma das missões mais espinhosas da etiqueta social. Para evitar aquele climão insustentável, a Associação Brasileira de Halitose criou uma ferramenta que é um verdadeiro anjo da guarda das relações, o serviço SOS Mau Hálito. A ideia é simples e estratégica: permitir que você dê um toque em alguém de forma 100% anônima, ética e profissional. O problema muitas vezes é biológico. A pessoa sofre de fadiga olfatória, ou seja, o nariz dela já se acostumou com o próprio cheiro e ela genuinamente não percebe que o hálito está vencido. O serviço foca em quebrar a barreira do constrangimento, transformando uma situação social bizarra em um cuidado com a saúde bucal. Afinal, muitas vezes o mau hálito é um sinal de que algo no corpo não vai bem e um aviso discreto pode ser um empurrão que faltava para um check-up.
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3: O Japão está levando o conceito de ciclo da vida a um nível tecnológico impressionante. Diante de montanhas de resíduos que sobrecarregam os aterros, o país começou a testar um projeto que transforma fraldas sujas, tanto de bebês quanto de idosos, em unidades novinhas em folha. A iniciativa, liderada pela empresa Unicharme, já funciona nas cidades de Shibuya e Ozaki. Desde 2024, os moradores utilizam sacos de lixo específicos para que esse material não se perca no lixo comum. O processo parece saído de um laboratório de ficção científica. As fraldas usadas são trituradas e lavadas para separar o plástico, o polímero e a polpa. O presidente da empresa, Takahisa Takahara, deixou claro que o foco mudou. O futuro do descarte japonês agora passa pelo cuidado com a terceira idade e também com os pets. A ideia é que o único cheiro que saia da fralda nova seja o de fralda nova mesmo.
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